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1: A Rádio Cidade informa a hora certa.
2: 10:02.
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1: A Rádio Cidade informa a hora certa.
2: 11:01.
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Pai nosso que estais no céu, santificado seja o vosso nome. Venha a nós o vosso reino. Seja feita a vossa vontade, assim na terra como no céu. O pão nosso de cada dia nos dai hoje. Perdoai-nos as nossas ofensas, assim como nós perdoamos a quem nos tem ofendido. E não nos deixeis cair em tentação, mas livrai-nos do mal. Ave Maria, cheia de graça, o Senhor é convosco. Bendita sois vós entre as mulheres, e bendito é o fruto do vosso ventre, Jesus. Santa Maria, Mãe de Deus, rogai por nós, pecadores, agora e na hora de nossa morte. Amém.

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1: A Rádio Cidade informa a hora certa.
2: 1:03.
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1: A Rádio Cidade informa a hora certa.
2: 2:03.
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1: A Rádio Cidade informa a hora certa.
2: 3:04.
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1: A Rádio Cidade informa a hora certa.
2: 4:03.
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1: A Rádio Cidade informa a hora certa.
2: 5:01.
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3: Alô, amigos. Amigos de todo o Brasil. Sertanejo Classe A tá chegando por aqui, trazendo muita música boa. Aquelas que a gente gosta de ouvir, tocam aqui o melhor do modão sertanejo. Eu sou o Fabiano Farias e agradeço você pela companhia, pela sintonia, pela sua audiência e muito mais ainda pela sua amizade. Sempre estamos juntos por aqui. Que beleza! Música, quero música. Quem vem cantando de primeira, essa aqui é pra cantar junto. O mineiro italiano, Tião Carreiro e Pardinho, Breno e Vitor com Durval e Aladim Amaremos, tem ainda Entre o Rodeio e Você, Emílio Eduardo cantando com o Rio Negro e Solimões. Só o melhor do sertanejo no Sertanejo Classe A, tocando a partir de agora.

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1: Sertanejo Classe A, trio modão que dói, porta-retrato, entre o rodeio, você. Só modão bom, hein? Tem mais depois do intervalo. A gente vai e volta já.
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1: A Rádio Cidade informa a hora certa.
0: 5:23.
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1: Sertanejo Classe A. Marcos Violeiro tá por aqui com o Adalberto. Rodão caprichado demais. Inquilina de Violeiro. Tem por aqui também o Roberto Meirinho. Sou mais que um fã. Tem ainda o Milionário Zé Rico Decida. Só modão selecionado. É bom de ouvir Sertanejo Classe A todo dia pra você por aqui, trazendo uma super sequência. Só o melhor. Curte aí.
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1: É o Sertanejo Classe A, de Lei Dorivan, Amor de Violeiro. Tem mais chegando por aqui depois do nosso intervalo. Tá preparado uma super sequência. O Rick Renner tá ali, o Lourenço Lorival também, Gina e Geno. Tem mais, pede a sua aí.
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3: A Rádio Cidade informa a hora certa.
1: 5:40.
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1: Como é que vai, Sertanejo Classe A? Seguimos, seguimos. Que vem por aqui? Vem o Rick Renner, Escolta de Vagalumes, Lourenço Lorival, Bica d'Água, Indinigeno, Jeito Caipira, Só Modão Bom. Curte Sertanejo Classe A.
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0: Ei, Milene, meus gerais, tocando aqui no Sertanejo Classe A.
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0: Vamos chamando mais intervalos? Sim, tem mais intervalo por aqui. Já voltamos com o Milionário Zé Rico. Fernando Leomar, tem Valéria Barros depois do intervalo.
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0: 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A Rádio Cidade informa a hora certa.
1: 6:02.
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8: Olá, tudo bem? Eu sou Alexandre Ricarte, está começando a partir de agora mais uma edição do Alô Rural, sempre te atualizando de tudo o que está acontecendo no mundo do agro. Vamos às informações.
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8: Brasil e China assinaram um protocolo sanitário que abre espaço para exportar mais tipos de miúdos suínos para os chineses. Agora, entram na lista fígado, coração, estômago e pele. Essa expansão foi possível porque o Brasil conquistou o reconhecimento internacional de país livre da febre aftosa sem vacinação. E os números são expressivos. Segundo a ABPA, a novidade pode movimentar mais de 100 mil toneladas por ano, gerando uma receita anual superior a US$100 milhões para o setor proteico brasileiro.
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8: A falta de mão de obra no Kansas, nos Estados Unidos, está bagunçando a cadeia da carne bovina americana. O motivo são as operações de imigração no estado que esvaziaram os frigoríficos de trabalhadores. Com isso, as plantas tiveram que desacelerar o abate e devolver milhares de cabeças de gado para os confinamentos. As grandes empresas do setor, como a Cargill e a Tyson Foods, foram diretamente afetadas. E não é pouca coisa. Essa região responde por mais de 20% da capacidade diária de abate de todo o país. Os prejuízos para os pecuaristas já chegam à casa dos milhões. Aqui no Brasil, o mercado está de olho na situação para entender se esse gargalo na indústria americana vai se prolongar nas próximas semanas.
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8: Produtores rurais estão enfrentando dificuldades sérias para renegociar suas dívidas. A medida provisória 1376 de 2026 existe para ajudar, mas na prática a burocracia está travando tudo. Entidades como a FAEP e a Frente Parlamentar da Agropecuária denunciam que os agricultores estão sendo obrigados a apresentar novas garantias, estão pagando juros altos e ainda esperam muito tempo pela resposta dos bancos. A pressão política por mudanças só aumenta. O prazo para concluir as renegociações vai até o dia 12 de novembro de 2026. E os bancos públicos estão correndo para agilizar os atendimentos e liberar os recursos para quem precisa no campo. E é isso, chegamos ao final de mais uma edição do Alô Rural, sempre te atualizando de tudo o que está acontecendo no mundo do agro. Muito obrigado, até a próxima, tchau.
7: Esse foi o

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1: Voltamos com mais Sertanejo Classe A. Eu falei que tinha aqui um Milionário Zé Rico. Tá chegando Memória Esquecida. Que modão caprichado. Fernando Leomar, Marca de Batom, Valéria Barros, Porque Brigamos. Tem mais, muito mais pra você. Sertanejo Classe A não para.
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0: parada dura jogado na rua tocando aqui no Sertanejo Classe A.
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0: Que modão de respeito, modão caprichado, só o melhor pra nós ouvirmos juntos por aqui. Tem mais intervalo chegando com os nossos apoiadores. O Adair Cardoso já tá programado pra cantar, tem as Galvão, tem Zezé e Luciano com Tchum, Carreira e Pardinho. É depois do intervalo, será aí.
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1: A Rádio Cidade informa a hora certa.
3: 6:21.
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1: Adair Cardoso, vem pra cá, Adair Cardoso. Apaixonado é o que ele canta. Tem As Galvão, Amargurado, Zezé e Luciano, com Tião Carreiro e Pardinho, Empreitada Perigosa. 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
1: Sertanejo Classe A, modão de qualidade, Zé dos Reis e Jean Carlos tocando por aqui. Tem mais intervalo? Tem sim, é rapidão, rapidão. A gente já volta com Eduardo Costa, João Carreiro e Capataz, Zé Dávila e Fabiano depois do intervalo.
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1: A Rádio Cidade informa a hora certa.
2: 6h41.
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1: Vai que vai, Sertanejo Classe A de volta por aqui. O Eduardo Costa já chega cantando. O que ele canta pra gente curtir agora é Nosso Amor é Ouro. Tem o João Carreira e Capataz, Sonho de Caboclo, Saudade, na voz de Zé Dávila e Fabiano. O Sequência Show em Sertanejo Classe A tá demais.
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1: Sertanejo Classe A, trio Parada Dura, Blusa Vermelha, teve saudades, é Dávila e Fabiano. E agora tem o quê? Agora tem intervalo por aqui. A gente vai rapidão ali, volta já com Milionários é Rico. Tem o Rio Negro e Solimões, Rodrigo Matos e Praiano, e tem mais. Pede a sua, depois do intervalo tem mais.
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1: A Rádio Cidade informa a hora certa.
2: 7:28.
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1: Aqui vai, Sertanejo Classe A, na saideira de hoje, fechando por aqui a nossa super sequência. Terça-feira, sua linda. Finalizamos, amanhã a gente volta. Vem mais aqui, ó, na saideira. César e César, tudo de novo. Tem Gilberto Mar, assino com X, João Mineiro e Mariano. Nosso juramento. Tem ainda Peão Carreiro e Zé Paulo. Crises de ciúme. Pra você, um grande abraço e até amanhã. Te espero amanhã.
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1: A Rádio Cidade informa a hora certa.
0: 7h45.
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1: A Rádio Cidade informa a hora certa.
2: 7:52.
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o grande homem. 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O céu, o oceano, o deserto. 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Possui sempre mais do que julga merecer. 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O que você possui, dinheiro ou posição social, nada significa para ele. Só lhe importa o que você é. Despreza a opinião própria, tão depressa verifica o seu erro. Não respeita usos estabelecidos e venerados por espíritos tacanhos. Respeita somente a verdade. Tem mente de homem e coração de menino. Conhece a si mesmo, tal qual é. E conhece a Deus.

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0: achei que ia esquecer. Mari podia comografia música de anjo, graças a Deus.
1: Glória a Deus, graças a Deus, Padre. Graças a
0: Deus, glória a Deus, Padre. Nossa.
2: Glória a Deus.
0: Olha, você tinha já planejado isso ou foi colocando agora?
1: Não, não, veio eu e o Mário aqui na mente, aqui, né, Mário?
2: Não, não, só a gente foi foi falando uma e outra, põe lá.
0: Nossa, olha, eu realmente acho que foram todas, né? Anjo.
1: Foram todas, anjo foram, todas.
0: Anjo, agora, vamos lá. É, abrindo quem tem rede social, estou no Instagram aqui, tá? Arroba Padre Marcelo Rossi. E vale a pena compartilhar com os outros. Dia 29 de setembro, os três santos arcanjos. Você sabe quando invocar Miguel, Gabriel e Rafael? Primeiro, são 9 posts. Agora aprendi, tá, Mário? Não é cartão.
2: Lindos. Tem a Martinha que fez, Padre?
0: Esse aqui não é Martinha, não. Seu nome.
2: Que tá? Lindos.
0: Lindos,
2: nossa.
0: Né? Tá, a primeira já impacta, né? A imagem de Miguel, nossa, né? Lindo, e lindo. Todos bem representados, o significado dele. O Gabriel, né? O mensageiro, o Tobit com o Rafael, né?
2: O Rafael.
0: Com o peixe. É fantástico, o bálsamo da cura, né? Tá. Voltando. Aí o primeiro. Por que 29 de setembro? A data nasceu da antiga dedicação em Roma de uma basílica a São Miguel. Isso aqui é uma história, um pouco de história, tá? Depois da reforma do calendário de 1969, a igreja reuniu na mesma festa, que até então não era, São Miguel, São Gabriel e São Rafael. Então eu tinha 2 aninhos quando aconteceu isso, tá, Mário?
2: Olha aí, Paulo.
0: Vocês não, não eram nascidos, tá? Mas não. Eu tinha 2 aninhos. 3 nomes revelados pela Bíblia, uma missão, servir a Deus e conduzir-nos a Ele. Você vê que, depois dá uma olhadinha no posto, ficou lindo, né? Eucaristia.
2: Muito lindo, todos.
0: Aí, São Miguel, quem como Deus? Você enfrenta batalhas que não consegue vencer sozinho? E aí eu deixei várias, tem passagens bíblicas, tá? Daniel.
2: Deuteronômio.
0: Não é Daniel. Daniel 10. Daniel, 10, depois 10. Deuteronômio seria DT, tá? Judite 9 e Apocalipse, tá? Depois dá uma olhadinha, busca na palavra de Deus, você vai encontrar tudo falando sobre ele.
2: Eu vou estudar tudo, tá? Isso aqui, Padre.
0: Tá, eu deixei de pôr aqui, falta uma coisa aqui, que é a que fala de São Miguel, que é a carta de. A pequena carta de
2: Judas.
0: É Judas, isso, boa. Valeu, Pandinha. Peça a sua intercessão por humildade, conversão e libertação. E firmeza, o que pedir a eles, né? E firmeza no combate espiritual. E ore com São Miguel. Mário, oração.
2: Vamos lá.
0: Com você.
2: São Miguel Arcanjo, defendei-nos no combate. Sede o nosso refúgio contra as maldades e ciladas do demônio. Ordene-lhe Deus, instantemente pedimos a vós, príncipe da milícia celeste, pela virtude divina, precipitai no inferno a Satanás e a todos os espíritos malignos que andam pelo mundo para perder as almas. Amém.
0: Em quem você precisa permanecer humilde e fiel? Em que combate você precisa permanecer humilde e fiel? Aí vem São Rafael. Deus cura. Veja só o jovem Tobit, o peixe na mão. Então, uma belíssima imagem. Seu corpo, sua família, seus caminhos precisam de cura. E na Bíblia você tem, então, dicas, né, de sugestões. Tobit capítulo 3, Tobit 5 e Tobit 12. Vale a pena você dar uma olhadinha, tá? Peça a sua intercessão na doença, nas viagens, no matrimônio, no discernimento e na cura das relações. Nós não falamos tanto de divisão hoje, Mário?
2: Famílias desunidas, falamos muito,
0: nossa,
2: Padre.
0: Misericórdia. Então tá aqui, Arcanjo Rafael. Ore com Rafael. Pandinha, quer rezar com Rafael?
1: Vamos lá, Padre.
0: Tá aí?
1: Ó Deus, que destes o bem-aventurado Arcanjo Rafael como companheiro da viagem ao vosso servo Tobias. Concedei-nos, vossos servos, que sejamos sempre protegidos por sua guarda e fortalecidos por seu auxílio. Por Cristo nosso Senhor. Amém.
0: Qual ferida ou caminho, né? Você deseja confiar a Deus. Então, Olá, você faz. Agora, São Gabriel, força de Deus. Você apenas escuta a palavra ou permite que ela transforme sua vida? Várias dicas também, Daniel capítulo 8, Daniel no capítulo 9, aí Evangelho de Lucas, né? Lógico, capítulo 1, né? Você vai ver. Peça a sua intercessão por fortaleza. O que pedir a São Gabriel? Fortaleza, pureza de coração, boa comunicação e coragem para acolher e praticar a palavra. E aí a oração com Gabriel, eu vou fazê-la. Ó Deus, que entre todos os anjos escolhestes o arcanjo Gabriel para anunciar o mistério da vossa encarnação. Concedei-os que, celebrando sua memória na terra, sintamos os efeitos do seu patrocínio no céu. Por Cristo nosso Senhor. Amém. Que a palavra de Deus precisa tornar-se vida em você? Com certeza. Fica uma pergunta, tá? E aí invoquemos os três. Então, vamos fazer juntos?
2: Vamos lá.
0: Os três. Ó Deus. Que orgulho. Eu falo, vocês repetem, tá? Ó Deus.
2: Ó Deus.
0: Que organizais de modo admirável.
2: Que organizais de modo admirável.
0: O serviço dos anjos e dos homens.
2: O serviço dos anjos e dos homens.
0: Concedei que sejamos protegidos na terra.
2: Concedei que sejamos protegidos na terra.
0: Por aqueles que vos servem no céu.
2: Por aqueles que vos servem no céu.
0: Por nosso Senhor Jesus Cristo, vosso Filho.
2: Por nosso Senhor Jesus Cristo, vosso Filho.
0: Na unidade do Espírito Santo.
2: Na unidade do Espírito Santo.
0: Amém.
2: Amém.
0: São Miguel, São Gabriel e São Rafael,
2: rogai por nós.
3: Os anjos aqui.
0: Vale a pena compartilhar, não vale? Que lindo,
2: vale
0: esse
2: muito,
0: cara.
2: Vale muito, vale muito.
0: Esse postes, não é cartão, postes, padre. Ele riu muito de mim. Postes, padre.
1: E lembrando que esses posts estão no Instagram, né, padre?
0: Instagram, no Face e também consegui colocar até no X, tá?
1: Em todas as redes sociais do padre Marcelo Rocha. Então, tá.
0: Vai lá, compartilha. Mas eu vou continuar, eu acho que mais fácil vai ser no Instagram.
1: E o que é a providência, né? Miguel, Gabriel e Rafael, quarentena de São Miguel, 46º dia, hoje foi no YouTube, abrangendo todos esses temas, né? Né, Mário? Todos esses temas, todas essas causas que as pessoas pediram e pedem todos os dias, né? Família, saúde, desemprego,
2: financeiro.
0: E você que está nos acompanhando.

0: Canjo. E vocês viram que é super rápido, que também vocês vão experimentar aqui. É, o terço. Ó, eu vou batizar de terço Santa Terezinha, ok?
1: Ok, padre.
0: Como eu tô, Deus me usou para criá-lo, tá? Então, entre aspas, eu sou apenas um instrumento, tá? Foi um som que veio na minha vida. Tá? Então, terço de Santa Terezinha. Então, eu vou batizando aqui. Tá? Então, quem quiser depois marcar aí, terço de Santa Terezinha, vamos batizar já o nome, terço de Santa Terezinha. E que nos leve, de fato, né, chuvas de graças. E aí nós temos a música, chuva de graças.

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0: canção, Pandinha, linda. Esse filme é lindo também, esse filme é muito bonito.
1: Olha o padre, fala aí, padre.
2: Tô falando que faltava? Tá? Se se envolver, ainda tem mais, gente. Tem um monte. O falta é anjo, tá?
0: Bom. Vamos lá, gente. Dia dos Arcanjos, dia de São Miguel Arcanjo, São Gabriel Arcanjo e São Rafael Arcanjo. O padre fez nas redes sociais esse resumo lindo da vida dos arcanjos, a história dos arcanjos que são aí, que estão aí conosco para nos proteger. Nós tivemos há pouco tempo o dia de Padre Pio, que era um grande admirador do anjo da guarda e dos arcanjos. Minha mãe é muito devota de São Miguel Arcanjo, Pandinha.
1: Ó, que legal,
0: Todo dia

0: faz oração de São Miguel Arcanjo. E que São Miguel hoje proteja todos nós. Nós comentamos na quarentena da cena que a gente viu ontem, que não acompanhou. Ontem, pessoal, estávamos saindo daqui e indo pro metrô, e na frente do metrô, dois homens ali se agredindo, se engalfinhando ali na frente do metrô, muito triste. E eu e o Pandinha comentamos, acabamos de orar, acabamos de falar de paz, do que as pessoas precisam, e a gente se depara com uma cena dessa, não foi, Pandinha?
1: Se fosse fazer um boletim de ocorrência, qual seria a ocorrência?
0: Desinteligência, ia estar marcado lá, desinteligência.
1: O padre fala sempre de inteligência emocional. É esse controle que nós buscamos aqui na oração, né, Mário? E na palavra de Deus, na
0: sem
1: oração...
0: Dúvida.
1: E na palavra de Deus.
0: É o que o padre falou da fusão. É oração, é palavra de Deus, é intimidade com Deus, Pandinho.
1: Você falou de São Miguel Arcanjo, seu Milton que escuta sempre o programa aqui. Ele, às 3 da manhã, ele faz essa oração que tá lá no Instagram.
0: Que olha que postou. Legal, olha
1: São
0: que
1: Miguel
0: legal.
1: São Miguel Arcanjo, Mário.
0: Então que hoje todos os arcanjos estejam sempre com todos nós.
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0: E eu vi a sinopse que você colocou. Não, é, não vi o spoiler. Sinopse. Vou escutar agora. É, o 2, o 4 e o 6.
1: Vamos lá.
0: Vamos lá?
1: Vamos
0: dois,
1: lá, Pandinha.
0: 4, 6. Vamos lá.
2: Padre, venho aqui compartilhar o meu testemunho com todos. Comecei a fazer a coroa de São Miguel, não conhecia e me encantei. Tô falando com a voz até embargada porque é até emocionante. Eu estava passando por um momento muito difícil no meu trabalho, não estava já um clima agradável. Eu tive um certo momento, um desentendimento com a minha superior, e a partir daí começou as perseguições. E durante o início da coroa de São Miguel, o padre informou que seria muita batalha, que a gente tinha que estar preparada. E chegou um determinado momento que eu tive que decidir em permanecer ou deixar o cargo. É um cargo de contrato, né? Eu sou servidora pública, sou professora, e tenho um cargo efetivo na rede municipal de ensino. E me vi tendo que, nesse momento, deixar por conta da minha saúde mental, né? Conversa com a minha mãe, que é uma pessoa que tem muito contato com o Espírito Santo, vive em muita oração, sempre está buscando. E ela falou: filha, você não tá feliz? Você precisa se cuidar e você vai ter algo muito melhor. Deus tá abrindo uma porta muito maior para você. Então decidi ficar somente no meu cargo efetivo. E hoje estou me vendo mais feliz. No período da tarde vou participar de uma atribuição que na rede oferta dobra. Irei ganhar menos, mas assim, sabendo que eu vou estar em paz e feliz. Um ambiente que ainda me acolhe, que eu sei que eu sou respeitada. E infelizmente na educação, além de toda a dificuldade que passamos com os estudantes, ainda temos que lidar com pessoas ruins que fazem de tudo para nos prejudicar. Então, é um testemunho e um desabafo. Peço oração para as pessoas que estão na educação, porque está um ambiente muito difícil, e espero que Deus nos abençoe cada dia mais. Amém.
0: E aqui eu falo uma coisa, não é só no seu ambiente, tá? É, nós comentávamos isso, os dois são testemunhas, padre, do ódio, né?
3: Eu e o Mário, gente, aqui, quando estava rodando o testemunho, nós falamos da coroa de São Miguel hoje. Me chamou muita atenção, mas naquele momento eu não consegui falar. Tinha uma pessoa clamando socorro,
1: socorro,
3: né,
1: Mário? Eu vi, socorro, socorro, eu estou precisando muito de oração, socorro, socorro.
3: E era em relação ao trabalho, que ela isso falou que não aguentava mais, estava muito limite. Difícil.
0: No limite. Então, hoje, o que está se tornando tão tóxico o ódio, gente? Eu não sei se vocês perceberam. Olha, as redes sociais são um instrumento, mas quem está manipulando está levando ao ódio, tá? As pessoas querem levar as pessoas ao ódio. Então cuidado para não se contaminar. Porque contamina, tá, Mário? Você não percebe, mas se você não prestar atenção, você vai vendo a coisa, você é imbuído. Assim como você pode contagiar alguém, você pode contaminar alguém.
1: Então vigiai, pessoal, vigiai. Cuidado.
0: Não, é sério. Isso aí já foi feito até teste. Você já deve ter visto isso. Já viu os elevadores?
1: Já.
0: Alguns a gente deve ser combinado, tá? Mas tem alguns que são sérios, que eu vejo que não é combinado. Porque vem muita coisa, você vê, gente, aquilo foi combinado, né? não acontece. Mas tem algumas coisas reais que o ambiente influencia. Então, tem alguns que são exagerados, então não é verdadeiro. Aquilo você não pode acreditar. Simulo, né? É uma simulação. Mas muita coisa, você vê. Mas não é fácil. Basta um torcedor, vamos falar em futebol, um torcedor, ele pode inflamar todo mundo.
1: Pode.
0: Jogar.
1: Pode.
0: É ou não é?
1: Eu já vi isso acontecer em estádio, inclusive, padre. Uma pessoa, uma vez eu fui, vou contar essa história rapidinho. A gente estava saindo de um estádio, estava muito tumulto para sair, estava muito apertado, e uma pessoa só que o pessoal estava tudo em paz. Estava todo mundo tentando sair, mas todo mundo numa boa. De repente, um homem começou a gritar: tá trancado, vamos derrubar. Começou a gritar. De repente, o padre, virou um caos. Todo mundo começou a ficar enfurecido e foi uma pessoa. Eu vi isso pertinho de mim, foi uma pessoa.
0: Você viu a palavra como tem um poder destruidor? Ela vai, ela influencia e leva à violência. Por isso, cuidado com que estamos sendo contaminados. E a oração nos leva ao amor. Quem é de Deus, ele não vai levar à divisão, ele vai levar à oração. É diferente de intimidade. Eu sou vitorioso pelo sangue de Jesus.
4: Eu sou vitorioso pelo sangue de Jesus.
0: O nome dela, estou aqui em oração, viu? Estou rezando por você, mas por prudência, menos é mais.
5: Oi, padre. Oi, Mário. Oi, Pandinha. Vim aqui agradecer vocês pelo momento de fé, que me ajuda muito. Eu escuto padre desde quando eu era pequenininha. Eu lembro que a minha mãe colocava na rádio e eu escutava. Desde então, nunca mais parei. Ultimamente, eu tenho tido muita crise de ansiedade por conta do trabalho também, por conta de tudo. Faz 6 meses que eu perdi minha tia, irmã da minha mãe. Ela era, pra mim, sempre vai ser como minha mãe, minha segunda mãe. E isso me pegou muito de surpresa, porque foi de repente. Então é uma dor que ainda tá aqui, mas que vai ser curada. Tenho fé em Deus. A saudade dela, quanto mais passa, mais aumenta. Mas eu sei que ela tá junto de Deus e tá olhando pra gente de lá. E o programa de vocês ajuda muito, muito, muito, muito. Parece que aquece o coração da gente. Principalmente quando a crise de ansiedade vem bem forte. Eu sempre escuto e sempre falo. Eu sou vitoriosa em nome de Jesus. E com isso ajuda a diminuir, a passar, mas como diz, eu tô me curando. E eu tenho certeza, eu tenho fé em Deus que vai ficar tudo bem. E obrigado por tudo. E eu acredito que tudo tem um porquê. Depois que ela faleceu, eu sempre escuto aquela música, aquela não dá mais pra voltar, o barco está em alto mar. Me vem ela na cabeça, me dá vontade de chorar. Mas eu entendo que aquilo ali pode ser um conforto pro meu coração. Que não dá mais pra voltar,

0: própria vida, pessoas que estavam tentando contra a própria vida no carro, com vontade de bater o carro, jogar o carro. E eu senti muito forte no coração, porque essa pessoa sou eu. Há um bom tempo eu já venho tendo esses sentimentos, há muito tempo. Pra poder mandar isso daqui foi difícil. O motivo eu não sei porquê. Eu tô tentando mandar desde quarta-feira. A senhora até falou, envia. E até ouvi que o senhor falou duas vezes, na quarta e na quinta. E por incrível que pareça, eu não conseguia falar. Me faltava palavras quando eu pensava em mandar pra contar. Eu senti que foi um livramento do meu coração. Eu senti que foi Deus vendo e ouvindo o que eu tô passando. E eu peço que o Senhor me abençoe, peço que o Senhor reze por mim, que eu não tenha mais esses pensamentos ruins. Obrigada.
1: E aqui fica uma dica: toda vez que vir um pensamento desse, não perca tempo. Faça na hora. Eu sou vitorioso, ou sou vitoriosa, né? Pelo sangue de Jesus. E não para, tá? Você vai ver que, amados, a neurociência já fala, 80% de pensamentos são negativos, mas não esqueçam que os anjos são reais e as forças do mal também. E como eles se comunicam? Sugestões. Então, prudência, discernimento e sabedoria. E nós vamos orar. E Deus vai nos tocar. Não sei o que vai acontecer, mas... Eu ia para o intervalo, mas não posso ainda não. O senhor quer o 6. 6, 6. Testemunho 6.
2: Bom dia, boa tarde, boa noite, padre. Sua bênção, tudo bem? Padre, estava em Santo Santuário. Nossa, foi uma bênção enorme, enorme. Senti muito a presença de Deus. Estava eu, minha filha, minha esposa. A gente sentiu bastante a presença de Deus. A missão ontem foi uma bênção. Tudo que foi falado foi potenciado. Nossa, a gente sentiu aquele fogo do Espírito mesmo sobre nós. Nossa filha sentiu bastante a presença de Deus. Foi uma bênção. Nossa, e você dando aquela explicação para nós, foi incrível, foi incrível. Só tenho só a agradecer o que você faz por nós, sendo essa formiguinha na nossa vida, nos fortalecendo. Obrigado, padre.
1: O nome dele?
3: Josafá Sena Dias. E olha que legal, padre. A esposa Gabriela e a filha Rafaela no Dia dos Arcanjos.
1: Nossa, meu Deus. Então, e agora só uma curiosidade. Que missa que ele falou?
3: Foi na missa, foi na missa de domingo, padre.
1: De domingo agora?
3: Foi de domingo.
1: É que eu falo, o que você falou, glória a Deus. Aqui, na verdade nem eu lembro, é poder do Espírito. Ele me usa para a glória dele, toda honra e glória a ele. Já voltamos.

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2: Olha, o Pandinha colocou uma trilha que cabe certinho. O Pandinha colocou um amigo pra gente falar hoje de uma pessoa muito especial. Hoje é aniversário do nosso querido Alberto Pastre. Alberto Pastre, que um cara fantástico que a gente trabalhou, foi chefe do Pandinha. Um cara que, inclusive, vestia a nossa camisa aqui do Momento de Fé, lá na emissora, nos ajudou muito, né, Pandinha?
3: O padre vai falar também.
2: O padre.
4: Ô, Pastre, Deus te abençoe, saúde, viu? Muita saudade. Parece um santuário. Um grande abraço.
2: Olha, o Pastre, então um beijão pro Pastre, né, Pandinha? Fala, o Pandinha que pode falar mais, o Pandinha que era, trabalhava diretamente, que era funcionário dele mesmo. Fala aí, Pandinha.
3: Hoje dia de São Miguel, São Gabriel e São Rafael, os arcanjos, o Pastre eu posso falar que foi um anjo em minha vida.
2: Olha aí.
3: Eu tava em formação, eu era saindo da adolescência quando eu entrei na Globo e indo pra juventude, né, Mário? E quando a gente é jovem, a gente acha que é dono do mundo, a gente acha que sabe tudo, que faz tudo, que fala tudo, porque tem muita energia. Mas falta uma palavra que o padre falou hoje na coroa, chamada sabedoria.
2: Sabedoria, mas, paciência e experiência.
3: E nós não temos.
2: É verdade.
3: E o pastor falava para mim assim, olha as coisas boas que as pessoas fazem. As pessoas erram, as pessoas em alguns momentos elas são ruins. Mas sempre olho o lado bom das pessoas. E esse aprendizado eu trago até hoje, viu, Mário? Eu carrego ele para minha vida e passo isso pro meu filho.
2: Tem que ser assim,
3: porque se nós ficarmos prestando atenção só nas coisas ruins do mundo, nas pessoas ruins, no que elas nos fazem de mal, nós não vivemos e acontece o que o padre fala, nós nos contaminamos.
2: Exatamente, exatamente.
3: E nós estamos aqui para ser contagiados pelo Espírito de Deus. Então, pastre, meus parabéns, igual o padre falou, muita saúde e muitas glórias em tua vida.
2: E obrigado, pastre, obrigado pelos ensinamentos aí, pelo carinho, pelos puxões de orelha. Muito obrigado, pastrão, Deus te abençoe sempre.
3: Parabéns, pastrão!
2: Parabéns.
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5: Que chama, Senhor.

0: essa inspiração que eu tive ontem, indo para a Rede Vida, indo para o Batismo de Fogo, e eu tenho certeza que vai salvar muitas pessoas. Essa é a palavra, vai salvar muitas pessoas. Obrigado, Senhor. Assim como você compõe uma música, assim você vem, você, quem compôs sabe o que eu estou falando, vem, surge. E muitas vezes, se você não anota na hora, você esquece. Essa moção, unção, agir de Deus. E obrigado, Senhor, porque a partir de agora está existindo o terço de Santa Teresinha. E que honra no dia 30, aliás, dia 29 de setembro, dos arcanjos Miguel, Gabriel, Rafael, iniciá-lo hoje, porque quinta-feira é o dia dela. E esse terço vai salvar muitas pessoas. Repito, esse terço vai salvar muitas pessoas. E vocês vão experimentar isso hoje, agora. Eu vou chamar por saudação. O primeiro mistério. É um terço bizantino. No fundo é um terço bizantino. E nesse primeiro mistério, Senhor, eu quero colocar todos aqueles que não estão bem. Isso mesmo. Você conhece alguém que não está bem? Padre, sou eu. Eu não estou bem, Padre. Eu mesma, eu não estou bem. Então eu quero orar por você. Estou em unção, em palavra de ciência e sabedoria. Estou tocando alguém que está indo para o hospital. E o Senhor dizendo que vai estar tudo certo. Obrigado, Senhor Jesus. Obrigado, Senhor, pessoas que estão também no hospital e vão voltar para casa. Obrigado, Senhor, pela Tua bênção, pela Tua graça, pela Tua paz. Queridos, é uma das coisas que mais o Senhor cresce. Três palavras mesmo. Aliás, três letras, não é palavra. Paz. Três letras. P-A-Z. Paz. Aí tem inglês, vem peace. Vem em várias línguas, o Senhor falando paz, paz. Não se compra. E quantas pessoas que perderam a paz. Por isso, minha pequena flor, aliás, que através de Santa Teresinha, vocês não têm noção, é chuva de graça acontecendo agora. Minha pequena flor, mostra-me teu poder nessa hora.
1: Em nome de Jesus.
0: Minha pequena flor, mostra-me teu poder nessa hora.
1: Em nome de Jesus.
0: Nossa, tem uma pessoa que até um cansaço na cara. É bem na... Põe uma mão na testa. Mas um esgotamento, um cansaço na cabeça. E Deus te tocando. Minha pequena flor.
2: Em nome de Jesus.
0: Ah, desculpa. Minha pequena flor, mostra-me teu poder nessa hora.
1: Em nome de Jesus.
0: Minha pequena flor, mostra-me teu poder nessa hora.
1: Em nome de Jesus.
0: Senhor, tocando uma pessoa que tem um problema na visão. Cada vez mais a sua visão está não só cansada, mas falhando. E um milagre está acontecendo. Eu não gosto de orar, mas são 8 horas e 47 minutos. Não vou dar horário não, porque o Senhor pode... Vai ter pessoas que vão estar acompanhando depois. E eu não vou pôr limites ao Kairos do Senhor, ao tempo de Deus. O Senhor tocando na visão. O Senhor tocando... E você vai ver, mas não é uma melhora tão grande, não é uma melhora, um tocar divino. Minha pequena flor, mostra-me teu poder nessa hora.
1: Em nome de Jesus.
0: Minha pequena flor, mostra-me teu poder nessa hora.
1: Em nome de Jesus.
0: Tem uma pessoa que ela teve uma contratura muscular. Que é isso, Padre? Márcia, já teve isso?
3: Já, Padre, já tive.
0: Que contratura muscular, ela trava a tua coluna, você não consegue levantar. Tá, eu já tive. É a coisa mais horrível.
3: Eu tive uma vez só e não foi das piores, graças a Deus.
0: Tá, eu tive que tomar uma injeção, quase tipo infiltração, tá? Na coluna, por causa da altura. Foi um período, nossa. Chegou até podia.
2: Nunca tive, graças a Deus, Padre.
0: Então, não, nem, olha, cuidado, se cuide. Isso deu porque trava tudo, tá? E a dor é, nossa senhora. Isso eu tocando numa pessoa que está com uma contratura muscular. Obrigado, Senhor. Faz o teu milagre, Senhor. Minha pequena flor, mostra-me teu poder nessa hora.
1: Em nome de Jesus.
0: Estou tocando numa pessoa que está com uma dívida. Infelizmente, foi através desses jogos, dessas bets, misericórdia. E você contraiu, na verdade não foi você, foi um familiar. E as contas têm que se pagar, serem pagas. As coisas estão, está tudo apertado. Mas Deus vai fazer você sair desse buraco, que a palavra é essa. Por isso, minha pequena flor, mostra-me teu poder nessa hora.
1: Em nome de Jesus.
0: Foi uma das coisas que, na coroa, quantas pessoas em vício de jogo, né, Mário?
3: Muitas pessoas.
0: Deus, quantas pessoas se destruindo com o mal que faz. Tá? Misericórdia. Minha pequena flor, mostra-me teu poder nessa hora.
1: Em nome de Jesus.
0: Minha pequena flor, mostra-me teu poder nessa hora.
1: Em nome de Jesus.
0: O Senhor tocando em várias pessoas, como vocês escutaram no testemunho, que Deus me usou para que você tenha pensamentos de atentar contra a sua própria vida. Aí eu falei de carro, tá? Mas não é só de carro, não. Ontem nós tivemos uma pessoa que agora faz parte da equipe, menos é mais, e do santuário, e que ela pensou, estava no alto andar de uma casa, a vida dela perdeu o propósito, a palavra é essa. Isso mostra várias pessoas que perderam o propósito. Por favor, põe a mão no peito agora. Porque essa oração é para você. Deus está te tocando e vai te dar sentido de vida. Sentido de vida. Minha pequena flor, mostra-me teu poder nessa hora.
1: Em nome de Jesus.
0: Minha pequena flor, mostra-me teu poder nessa hora.
1: Em nome de Jesus.
0: Minha pequena flor, mostra-me teu poder nessa hora.
1: Em nome de Jesus.
0: Não vai dar para rezar o texto inteiro. Lá nós conseguimos. Aqui... Mas eu estou feliz porque me abriu para a palavra de ciência e sabedoria. Segundo o mistério seria, eu te entrego agora, Senhor, o que é impossível para os homens, mas para Deus não é. Se eu te entrego esse câncer, eu te entrego essa metástase, a pessoa sabe muito bem o que eu estou falando. Senhor, eu te entrego esse casamento que está numa situação difícil. Para você, falido, tá? Mas Deus tem o poder de renovar. Senhor, eu te entrego esse problema de pornografia. Você quer se libertar. E Jesus me faz falar com você. Repito, você se envolve com coisa de internet, pornografia. E Deus te ama tanto. Você pediu tanto, Senhor, fala comigo, me ajuda. E Deus te dando a graça da libertação. Minha pequena flor, mostra-me teu poder nessa hora.
1: Em nome de Jesus.
0: Minha pequena flor, mostra-me teu poder nessa hora.
1: Em nome de Jesus.
0: Tem uma pessoa que ela está tão triste com ela mesma, porque você é uma pessoa muito geniosa. Muito difícil, você mesmo reconhece isso. Mas você tem que mudar. Porque te deram um ultimato. Se você não mudar, você não vai poder mais continuar nesse lugar. E você está muito brava. Ele está me ouvindo agora. Você tem que querer, tá? As pessoas, elas têm razão. Você é muito difícil, mas você é muito amada, ele diz. E Jesus não mandou, tá? Mas ele permite que certas coisas aconteçam para o seu próprio bem. Saudoso Antônio Rossi, meu papai. Quando não é bênção, é lição. E a lição?
3: É uma bênção.
0: Então, aprendamos com os nossos erros. E não se ache... Quando a pessoa, ela se fecha, Jesus faz, eu falo com você com todo amor, não se feche. Ah, não, mas eu sou assim, você não é assim, você quer ser assim. Me perdoe, mas eu tenho que falar para você a verdade. Você quer ser assim. Só que se você continuar assim, você vai ficar sozinha. Sozinha. Muda de vida. E Deus quer te transformar. E aí o Senhor falou que agora é a hora de falar com você, porque você está me escutando. Mais do que ouvir, você está me escutando. E ainda vou escutar esse testemunho. A transformação que Deus está fazendo no seu temperamento, no seu gênio. Lembrando que, na verdade, não é nem temperamento, nem gênio. Você se deixou ser assim. Mas você pode mudar. Ah, padre, mas eu sou assim. Você não é assim. Você quer ser assim. Você deixou se educar assim. Mas é possível mudar, tanto que ele faz falar com você. Minha pequena flor, mostra-me teu poder nessa hora.
1: Em nome de Jesus.
0: E por fim, a última vez que eu vou falar, e vamos ao quase o tempo. Mão direita na fronte, esquerda no coração. Muitos vão receber uma rosa. Qual a graça que você tanto necessita? Pensa agora. Qual a graça que você precisa? Pensa agora. Receba. Minha pequena flor, mostra-me teu poder nessa hora,
1: em nome de Jesus.
0: Prepare a água, prepare remédios, porque está chovendo. Padre, mas a temperatura... Não, a chuva que eu falo é de bênção.

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4: Nossa, Pandinha, que programa foi esse? Que oração foi essa? Nesse dia dos arcanjos, encerrando a quarentena com os arcanjos, um programa maravilhoso. Eu queria mandar também aqui um beijo, Pandinha, uma bênção pra Renata Zerbinati de Monte Alto. Ela ouviu aqui, tá mandando um abraço pra gente.
5: Da terra do pasto,
4: da
5: né?
4: Da terra do pasto. Falou assim, ah, tô ouvindo vocês falando aí, o pasto daqui de Monte Alto. Pois é. Então um beijo pra ela. E um beijo pra Ellen, Pandinha. Ellen, no sábado, Pandinha, eu tava com a família no Parque da Aclimação.
5: Ah, isso é legal, você me falou, mano.
4: Te contei, eu tava com a família no Parque da Aclimação, brincando lá com o João, querendo que ele visse, né, a natureza. De repente, uma moça passou do meu lado e falou assim, você é o Mário, não é? E eu falei, sou. Ela falou assim, nossa, eu reconheci a sua voz. Eu tava um pouco na dúvida, mas quando você começou a falar do João, meu filho João, eu falei, ah, com certeza é. E ela mandou um abração pro padre, um abração pra você, Pandinha. Então que Deus abençoe a Ellen, que eu encontrei no Parque da Aclimação no sábado, Pandinha.
5: Um abraço, Ellen, que Deus te abençoe imensamente, né, Mário?
4: Tá vendo
5: só o que é falar pras pessoas o que é o bom, o que é o bem, o que é o amor. Só o amor, né? O padre falou hoje na coroa de São Miguel sobre o amor. O amor, Mário, transforma a vida de qualquer um.
4: Exatamente.
5: Transforma a minha, transforma a sua,
4: claro.
5: Transforma de quem tá precisando. Então que sejamos amor. Foi o que eu falei do pastre hoje. Ele mostrou pra mim, em outras palavras, o que era o amor. Não o ódio. Ele poderia falar, não, odeia essa pessoa, não. Ame-a. Ame-a.
4: O padre fala isso do sorriso. Muitas vezes o sorriso desarma. O sorriso, quando você recebe alguém com um sorriso, você desarma a pessoa. Então, vamos começar a praticar o amor, a praticar o sorriso, a praticar a gentileza, a compaixão. O padre sempre fala de compaixão. Compaixão é sofrer com a pessoa. Então, vamos praticar e vamos amar o nosso mundo e as pessoas à nossa volta.
5: Que sejamos luzes na escuridão, né, Mário?
4: Amém.
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7: E abençoar, santificar, exorcizar essa água, remédios, das festas dos arcanjos Miguel, Gabriel, Rafael, e já nos preparando com a nossa querida e amada Santa Teresinha. Para quem não sabe, eu reconheci a minha depressão, foi no dia 1º de outubro, tá? De 2013. Obrigado, Senhor, foi lá que eu me dei conta que eu precisava me cuidar.
8: Mostra-me o teu poder.
7: Obrigado. E eu sei o valor dessa oração. E eu termino com essa oração. Minha pequena flor, mostra-me o teu poder nessa hora,
5: em nome de Jesus.
7: Em nome do Pai, do Filho e do Espírito Santo. Amém.
9: Te amo, Jesus.
7: De novo.
9: Te amo, Jesus.
8: Mostra-me o teu
9: poder.

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1: A Rádio Cidade informa a hora certa.
2: 9:03.
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4: O Brasil teve déficit de 5,1 bilhões de dólares nas contas externas em agosto, segundo o Banco Central. Em agosto de 2025, esse rombo era de 3,8 bilhões de dólares. No acumulado de janeiro a agosto, o déficit já soma 43,5 bilhões de dólares. Déficit significa que o país mandou mais dinheiro para fora do que recebeu. A balança comercial, por outro lado, foi positiva em agosto, superávit de 6,6 bilhões de dólares, com exportações de 33,3 bilhões de dólares e importações de 26,7 bilhões de dólares. Os investimentos estrangeiros diretos somaram 7,4 bilhões no mês. As reservas internacionais do país cresceram 2,9 bilhões de dólares e chegaram a 372,6 bilhões de dólares.
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4: Olá, tudo bem? Eu sou Alexandre Ricarte. Está começando a partir de agora mais uma edição do Alô Rural, sempre te atualizando de tudo o que está acontecendo no mundo do agro. Vamos às informações.
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4: Brasil e China assinaram um protocolo sanitário que abre espaço para exportar mais tipos de miúdos suínos para os chineses. Agora, entram na lista fígado, coração, estômago e pele. Essa expansão foi possível porque o Brasil conquistou o reconhecimento internacional de país livre da febre aftosa sem vacinação. E os números são expressivos. Segundo a ABPA, a novidade pode movimentar mais de 100 mil toneladas por ano, gerando uma receita anual superior a US$ 100 milhões para o setor proteico brasileiro.
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4: A falta de mão de obra no Kansas, nos Estados Unidos, está bagunçando a cadeia da carne bovina americana. O motivo são as operações de imigração no estado que esvaziaram os frigoríficos de trabalhadores. Com isso, as plantas tiveram que desacelerar o abate e devolver milhares de cabeças de gado para os confinamentos. As grandes empresas do setor, como a Cargill e a Tyson Foods, foram diretamente afetadas. E não é pouca coisa. Essa região responde por mais de 20% da capacidade diária de abate de todo o país. Os prejuízos para os pecuaristas já chegam à casa dos milhões. Aqui no Brasil, o mercado está de olho na situação para entender se esse gargalo na indústria americana vai se prolongar nas próximas semanas.
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4: Produtores rurais estão enfrentando dificuldades sérias para renegociar suas dívidas. A medida provisória 1376 de 2026 existe para ajudar, mas na prática a burocracia está travando tudo. Entidades como a FAEP e a Frente Parlamentar da Agropecuária denunciam que os agricultores estão sendo obrigados a apresentar novas garantias, estão pagando juros altos e ainda esperam muito tempo pela resposta dos bancos. A pressão política por mudanças só aumenta. O prazo para concluir as renegociações vai até o dia 12 de novembro de 2026 e os bancos públicos estão correndo para agilizar os atendimentos e liberar os recursos para quem precisa no campo. E é isso, chegamos ao final de mais uma edição do Alô Rural, sempre te atualizando de tudo o que está acontecendo no mundo do agro. Muito obrigado, até a próxima, tchau.
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0: Opa, tô chegando na área, hein?
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0: Ah, muito bem. Bom dia pra você que tá na sintonia da cidade. Bom dia. Bom dia. Vamos juntinho por aqui, hein? Hoje é super terça-feira, dia 29 de setembro de 2026. Eu sou Marçal Felicione. Muito prazer. Vamos juntos por aqui até meio-dia, hein?
2: Bom dia.
0: Tá começando mais um Bom Dia Cidade pela Rádio Cidade Sul Minas. 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E para você que tá em Monsenhor Paulo, pode ouvir pelo 87,9, né? 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Tem tudo, tem tudo, tem tudo. Bom, a nossa manhã começa muito legal, daqui a pouquinho vai ter horóscopo do dia. Pois é, tem pra você fofoca. O que mais? Tem notícias e tem você, ouvinte da Rádio Cidade, né? Nosso principal motivo de estar aqui todos os dias.
2: Bom dia.
0: Bom, tô vendo aqui, gente, ó, hoje é dia do anunciante. Olha que legal. Ah, já vou te dar uma deixa, né? Pra você, anunciante, que gosta de anunciar, anuncia com a gente aqui que o resultado é garantido, viu? Então hoje é dia do anunciante. Parabéns pra vocês que anunciam sempre, né? Dia Mundial do Coração, muito bem. Dia Mundial do Petróleo. Dia de São Miguel, São Gabriel e São Rafael. Olha que bacana. Hoje também é dia do lavrador, né? Então vamos que vamos. Estamos aí na primavera, mas está parecendo que estamos no verão, né? E há quem diga que a primavera no sul de Minas é mais quente do que o próprio verão, né? E eu tô acreditando nisso. Estamos também na lua cheia e o signo é de Libra. Tá bom? Vamos começar o nosso Bom Dia Cidade? Então tá legal. Chama lá no zap, manda aquele bom dia pra mim, tô te esperando, hein? 35-3264-3000. Pra começar tem Leandro e Leonardo, Touro de Rodeio. Uma ótima manhã, 9:12.

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1: Muito bem, Cidade 914, bom dia. Leandro Leonardo, touro de rodeio. E continua sua participação na cidade, hein? Vamos mandar aquele bom dia? Já mandou aquele bom dia legal? Não? Ah, eu não acredito. Pega esse telefone agora. Vai lá, tô te esperando. Pega o telefone agora e liga pra cidade. 35-3264-3000, tá bom? Deixa eu mandar um alô aqui pra turma do restaurante Gauchinho aqui em Eloy Mendes. Pra vocês aí, um ótimo dia. Deixa eu ver o que mais. Oi, bom dia. Tudo bem? Tudo jóia. Toca Zezé de Camargo e Luciano pra mim. Beijos. Gilciane de Paraguaçu. Oi, Gilciane. Bom dia pra você, tá? Milena tá lá em Varginha também, no bairro Damasco, curtindo a cidade. A Elizabeth também mandou pra mim aqui um bom dia. Bom dia, Elizabeth. Tudo de bom na sua manhã, tá? Vamos ver o que mais aqui. Silvana, oi Marçal, tudo bem? Tudo jóia. Mande uma música pra mim, estou curtindo a cidade, estou faxinando a minha casa nesse momento, com o meu radinho ligado sempre na melhor programação. Opa, obrigado Silvânia. Deixa eu ver o que mais aqui, ó. Bom dia, hoje é aniversário da minha rainha, minha mãe, Maria Quirino, completando 80 anos. Ah, parabéns pra ela então, tá? Peraí, e aniversário de casamento de Márcio Quirino e Cristina. Obrigada, Luzia Quirino de Eloy Mendes. Ah, então entendi. Então, peraí, a Luzia tá mandando aqui um abração pra mãe dela que tá aniversariando hoje, que é a dona Maria Quirino, completando 80 anos. Parabéns pra senhora aí, tá? Ah, e também é aniversário de casamento de Márcio Quirino e a Cristina. Ah, agora entendi. Então tá legal. Parabéns aí aos aniversariantes aí de casa, de idade, né? Que é a dona Maria aí. E também aniversário de casamento do Márcio Quirino e também da Cristina.
2: Bom dia, bom...
1: Pronto, já tá resolvido o problema da confusão aqui.

Sofia, também aqui pra Bete, Fernando e também pra Jussara. O pessoal tá curtindo a cidade lá, trabalhando na fábrica de ternos e curtindo a melhor programação, claro! E agora tem Zezé de Camargo e Luciano, Hoje Eu Quero Te Amar. Bom dia, 9h17.

0: Muito bem, vem juntinho comigo, vem. 9h24, Bruno e Marrone, Jura Gemo. E agora tem horóscopo do dia, as previsões astrais para nossa manhã de hoje. Para você que tá antenado na cidade, agora tem Áries, hein?
1: Áries, de 21 de março a 20 de abril.
0: Olá, Áries, cuide do seu dinheiro e evite exagerar nos gastos. O dia será favorável para avaliar investimentos, buscar opções mais rentáveis e negociar contratos de trabalho. Converse com parceiros e encontre soluções criativas para concretizar seus planos. Planeje o futuro e dê passos seguros para conquistar estabilidade. Cumplicidade no amor, tá bom, Áries? Bom dia pra você.
1: Touro, de 21 de abril a 20 de maio.
0: Oi, Touro, e aí, tudo bem? Então tá legal. Com a lua em seu signo, cuide da beleza, renove a imagem e dê atenção aos seus desejos. Valerá incluir na rotina cuidados de saúde e atividade de bem-estar, tá? O dia favorecerá decisões de conforto para a casa e o andamento de um projeto de trabalho. O empreendimento poderá ganhar viabilidade e também melhorar seus rendimentos. Jogue autoestima pra cima, Touro!
1: Gêmeos, de 21 de maio a 20 de junho.
0: Oi, Gêmeos, e aí, tudo beleza? Comece o dia devagar, tá? E reserve um tempo pra você. Meditar, observar os sonhos ou se dedicar a uma atividade criativa ajudará a encontrar respostas e renovar o ânimo. Boas ideias poderão abrir caminhos no trabalho. Anote o que surgir e desenvolva seus projetos. Se a vida social estiver cansativa, diminua os compromissos e respeite o seu ritmo.
1: Câncer, de 21 de junho a 21 de julho.
0: Olá, Câncer! E aí, beleza? Então tá legal. Amplie as amizades, participe de um grupo e compartilhe seus interesses. Boas parcerias darão impulso aos projetos autorais e abrirão também caminhos de desenvolvimento. Os ganhos poderão aumentar, tá? Mantenha as contas em dia e em ordem. O carinho da família e a harmonia em casa trarão segurança para dar um passo maior na carreira. Some forças, tá bom, Câncer? Daqui a pouquinho tem mais aqui na cidade, né? E agora é hora de fofocar por aqui.
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3: Gente, bora fofocar um pouquinho? É o nosso Fatos e Bafos no ar. E eu quero fofocar da Anitta. Ela que abriu o coração e contou que está numa batalha e tanto com o próprio cabelo. A cantora usou química nos fios por nada menos que 17 anos. E desde o ano passado decidiu fazer a transição capilar para voltar ao cabelo natural. Mas ela mesma admitiu que está sendo muito difícil. E que já pensou em desistir várias vezes porque o processo demora demais. O problema é que depois de tanto tempo alisado, o cabelo ficou ralo e a situação ficou bem esquisita. A parte de cima virou um capacete e as pontas ainda estão com o liso antigo. Bom, para não aparecer assim em público, a nossa queridíssima Anitta tem recorrido ao lace para dar um jeito no visual. Mas a boa notícia é que ela está firme e forte na missão e garante que já está pertinho o fim do processo. Então que vem o cabelo natural da Anitta pra gente conhecer, né?
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5: A Rádio Cidade informa a hora certa.
0: 9h28.
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0: Oi, oi, tamo de volta. Bom dia. Ah, bom dia. E vamos que vamos, dando continuidade na nossa manhã gostosa. Pra você que tá chegando agora, seja muito bem-vindo. Pra você que já estava, continue com a gente. Essa é a Rádio Cidade Sul Minas, hein? Tá todo mundo ligadinho aqui todo dia, toda hora, o tempo todo. Opa! Bom, tá aí em casa, tá meio jururu, né? Quer pedir aquela música? Mas você fica pensando assim, será que aquele locutor toca a minha música? Porque eu mando música nas rádios, geralmente não tocam minhas músicas. Lá, lá, lá. Aqui a gente toca, tá? Pois é, pode pedir que a gente manda sim. A gente manda seu bom dia, manda seu alô, coloca seu áudio, atende você no telefone fixo e também, claro, manda sua música, com certeza, tá bom? Anota aí o número, 35-3264-3000, muito fácil, né? Todo mundo já decorou o número aí, tá? Adiciona a gente, manda aquele bom dia, participa, vamos deixar nossa manhã por aqui muito mais alegre e muito mais feliz, tá bom? Bom, agora eu vou atender mais participações aqui. Deixa eu ver quem tá na linha pra falar com a gente. Oi?
1: Oi, Marçal. Bom dia.
0: Bom dia.
1: É a Márcia do San Marino.
0: Oi, Marçal.
1: Hoje o meu alô é especificamente pro meu filho Igor, que na quinta-feira estará completando mais uma primavera de vida, e dizer a ele que eu tenho muito orgulho dele, por ser meu filho, é um bom marido, um bom pai. E eu queria ouvir a música Flores em Vida, do Zezé de Camargo e Luciano. Ele ama essa música, tanto é que ele pôs essa música no toque do meu celular.
0: Oh, que legal.
1: Então meu celular toca, é essa música que toca, uhum. Entendeu? Quando tá chamando. Então dizer a ele que ele realize todos os sonhos dele, que ele vá realmente atrás dele, dos sonhos dele. E quinta-feira estaremos juntos, eu, ele, o irmão dele chegando de fora, né? Vai estar com a gente e vamos comemorar o aniversário seu, meu filho. Te amo muito, tá? Marçal, manda aí Flores em Vida, Zezé de Camargo e Luciano, por
0: mando,
1: favor.
0: Mando sim.
1: E tenha um dia abençoado, Marçal.
0: Amém. Parabéns pro seu filho, então, tá? Pelo aniversário já antecipando aí a quinta-feira, né? E ah, colocou também, peraí, tem mais uma mensagem aqui, ó.
1: É, hoje é dia do São Miguel, dos Anjos da Guarda, tá protegendo todos nós, né?
0: Amém, amém. Obrigado pela companhia, viu, Márcia? Deus te abençoe sempre também. Ah, tem mais aqui. Bom dia. Tô ligadinha por aqui. É a Cíntia de Eloy Mendes. Oi, Cíntia. Bom dia pelo carinho. Obrigado pelo carinho e pela audiência, viu? Abraço pra você em uma super terça-feira. A Érica também tá lá em Monsenhor Paulo com o radinho ligado. Alô, Érica. Bom dia pra você. Nayane mandou pra mim aqui. Bom dia, Marçal. Tudo bem? Tudo jóia, Nayane. Mande uma música pra nós aqui. Estamos sempre te ouvindo. Um beijo. Obrigado pra você também, tá? Felipe também tá com o radinho ligado lá em Três Pontas. Alô, Felipe, bom dia pra você. Bora de música na cidade? Então vamos lá, né?

0: Cidade, aqui é você em primeiro lugar. Tá aí Duda Bertelli, Ana Castela, Ponto Fraco. Opa, e a gente vai dando continuidade nessa manhã gostosa. Agora é hora de informação na cidade.
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0: Muito bem, hora de informação com Neuber de Souza e as notícias da Assembleia Legislativa de Minas. Bom dia, Neuber.
2: Alô, meu caro Marçal, um ótimo dia, excelente terça para você, para todos sintonizados na Cidade FM, 9 horas 38 minutos. Marçal, contribuir para a educação do eleitor e aproximar a população das diferentes realidades de Minas e dos temas em debate nas eleições. A cobertura especial da TV Assembleia leva informação ao público antes, durante e depois da votação. Flávio Júnior é quem traz os detalhes.
3: A programação da emissora legislativa conta com conteúdos produzidos especialmente para o período eleitoral. O tema da cobertura é TV Assembleia, eleições com todas as vozes.
4: TV Assembleia, eleições com todas as vozes.
3: Um dos destaques da programação é o Dicionário do Voto. A série explica em vídeos curtos e linguagem simples termos usados no noticiário político. Entre eles, voto válido, fundo eleitoral e cláusula de barreira. Já a série de Minas a Gerais mostra desafios potenciais de desenvolvimento de 12 regiões de Minas, com informações baseadas em dados do IBGE e da Fundação João Pinheiro. A TV Assembleia também apresenta os candidatos ao governo de Minas. O Mundo Político entrevista os 11 concorrentes ao cargo. Também tem espaço na programação os 16 candidatos ao Senado. Já o videocast Politiza reúne especialistas para analisar ideias comuns sobre saúde, educação e segurança pública e explicar os efeitos delas sobre as políticas públicas. No dia 4 de outubro, primeiro turno das eleições, a cobertura acompanha a votação, a movimentação eleitoral e a apuração dos votos. Depois do pleito, a TV Assembleia continua a cobertura com informações sobre os resultados e os desafios que estarão diante dos eleitos. Todos os conteúdos produzidos especialmente para as eleições 2026 estão disponíveis no portal almg.gov.br.
5: Direito do consumidor.
2: A educação financeira deve começar na infância, garantem os especialistas. Por isso, hábitos simples em casa ajudam a criança a entender o valor do dinheiro e a evitar o consumismo. O coordenador do PROCON Assembleia, Marcelo Barbosa, recomenda o uso do cofrinho.
6: Dê um cofrinho e o incentive a colocar moedas com frequência lá dentro. Explique que o dinheiro só poderá ser retirado quando o objeto estiver cheio e ajude a criança a pensar em alguma coisa que poderá ser comprada com o valor obtido. Essa é a maneira de exemplificar a importância da economia para alcançar determinada meta.
2: Foram essas as notícias desta terça. Amanhã a gente volta, se Deus quiser. Tá certo, Marçal?
0: Tá certo. Obrigado pelas informações, Nilber. E ótima terça-feira pra vocês aí na Assembleia.
2: Pra todos nós, um abraço.
0: Outro. Muito bem, Cidade 941, bom dia.
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0: Muito bem, Cidade 941 e frente fria começa a mudar o tempo na região, tá? A mudança começa a aparecer já hoje, na terça-feira, dia 29, quando algumas cidades podem registrar chuva. Em Cachoeira de Minas, por exemplo, há uma possibilidade de chuva no final da tarde. Botelhos também está entre as cidades com previsão de chuva já hoje, na terça-feira. A chegada da frente fria está prevista para o período entre terça e quarta-feira. E a partir de quarta, a onda de calor deve chegar ao fim e as temperaturas devem cair de forma mais significativas em diferentes pontos do sul de Minas. A previsão indica que a chuva deve continuar nos seguintes nos dias seguintes e ganhar mais intensidade na quinta-feira, dia 1º, tá? O cenário também deve ser de temperaturas mais baixas e maior presença de nebulosidade, com sol dando lugar e períodos chuvosos. Até a chegada da frente fria, a recomendação é de atenção ao calor, né? E a baixa umidade do ar, especialmente nas áreas que não receberam as pancadas isoladas previstas para o fim do dia de hoje, tá bom? Olha só, máximas hoje de 31 graus aqui em Eloy Mendes e Varginha. Então, ó, vamos sair no sol, filtro solar, proteger aí, beber bastante água, porque o calor tá brabo por aqui, hein? 9h43, Cidade, música e informação de qualidade pra você.
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9: 9h43.
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0: bom dia pra você que tá na sintonia da cidade. Agora tem mais horóscopo e as previsões astrais pra você que é de leão.
1: Leão, de 22 de julho a 22 de agosto.
0: Oi, leão, tudo bem? A carreira estará em destaque. Uma decisão poderá abrir novas oportunidades. Conversas de trabalho trarão informações úteis para avançar nos seus planos, tá? Com Marte e Júpiter em seu signo, conte com a autoconfiança para tomar iniciativas sem exagerar nas expectativas. O convívio com a família trará aconchego e ajudará a relaxar no fim do dia, leão.
1: Virgem, de 23 de agosto a 22 de setembro.
0: Olá, Virgem, tudo bem? Uma viagem ou plano de estudo ganhará forma e ampliará perspectivas, tá? O dia favorecerá negociações financeiras e conversas que ajudem a concretizar um projeto. Resolva os assuntos que pedem discrição e dê atenção às informações que chegarem. Novas referências enriquecerão suas ideias. Aproveite para pesquisar e planejar os próximos passos.
1: De setembro a 22 de outubro.
0: Oi, Libra! E aí, tudo bem? Um acerto financeiro e uma conversa íntima pedirá franqueza. Com Sol e Mercúrio em seu signo, você terá clareza para expressar seus desejos e negociar o que precisa. Escolha os convites com calma e preserve tempo para cuidar dos interesses pessoais. Vênus na área financeira será promessa de bons negócios, tá? Valorize seu trabalho e também um novo ciclo pela frente, né? Deverá chegar aí, tá bom, Libra?
1: Escorpião, de 23 de outubro a 21 de novembro.
0: Alô, Escorpião, as parcerias estarão em destaque hoje. Uma conversa ajudará a esclarecer intenções, tá? No trabalho, mostre o que deseja realizar e firme sua posição. Assuntos delicados terão um desfecho melhor e se forem tratados com discrição, tá? Com Vênus em seu signo, cuide da beleza, escolha um look que valorize mais seus encantos. Poder de atração, brilho e magnetismo em alta. Bom dia pra você, daqui a pouquinho a gente volta com Sagitário aqui pra você, hein? E agora quem canta pra gente é o Felipe Rodrigo. Ignora, vamos curtir essa? Então vamos lá, 9h49.

Muito bem, bom dia pra você que tá na sintonia da cidade. Ótima manhã, é terça-feira. Coisa boa, hein? Vamos lá então com mais música por aqui na cidade. Agora eu vou atender aqui a Patrícia que tá na sintonia, na cidade de Monsenhor Paulo. Oi, Patrícia, bom dia pra você no bairro Coab. Ah, tem mais aqui, bom dia, meu amigo. Mande um abraço para todos os ouvintes da Rádio Cidade. Um abraço especial para minha esposa por estar ao meu lado sempre nestes 41 anos completados ontem. Ah, que legal, é um abraço aí do nosso amigo Ivan, despachante, e também da Janilda, né? A gente parabeniza então aí pelos 41 anos completados ontem de casamento. Que legal, parabéns aí o casal, né? Show de bola vocês aí, tá? Agora tem Marisa Monte para melhorar. 9h52.

0: Muito bem, Rádio Cidade, aqui é você em primeiro lugar. 10:03, Belo cantou pra gente Caça e Caçador. Passou por aqui também Zezé de Camargo e Luciano, Flores em Vida pra gente recordar, e também a Marisa Monte pra melhorar a participação do seu Jorge. Bom, e agora tem pra você o horóscopo do dia pra gente finalizar aqui as nossas previsões astrais da manhã de hoje. Vamos lá, né? Atenção, Sagitário.
1: Sagitário, de 22 de novembro a 21 de dezembro.
0: Oi, Sagitário, bom dia. Organize a rotina e retome um cuidado de saúde que ficou de lado, tá? Um plano de viagem ou estudo ganhará impulso e trará entusiasmo para decidir os próximos passos. Amigos indicarão um contato importante para desenvolver seu projeto. Aproveite as oportunidades sem lotar a agenda. Respeite seu ritmo e para ajudar aí a dar continuidade ao que você quer começar hoje, tá bom? Bom dia para você.
1: Capricórnio, de 22 de dezembro a 20 de janeiro.
0: Olá, Capricórnio, bom dia. O amor, os filhos e os projetos autorais ganharão espaço no dia, tá? Uma decisão sobre dinheiro pedirá atenção aos valores e também às responsabilidades. A carreira seguirá em destaque. Entre um compromisso e outro, dê espaço ao prazer e solte a imaginação. Criatividade tá em alta, tá bom, Caprica?
1: Aquário, de 21 de janeiro a 19 de fevereiro.
0: Aquarianos, aquarianas, cuide de quem você ama e promova maior união familiar. O dia favorecerá melhorias na casa e planos que tragam mais conforto, tá? Nas parcerias, acolha as iniciativas do outro e descubra o que vocês poderão construir juntos. Contatos com pessoas de fora ampliarão possibilidades e expandirão os horizontes. Poder de influência tá em alta também, tá bom? Bom dia para você, Aquário.
1: De 20 de fevereiro a 20 de março.
0: Oi, peixes, e aí, tudo bem? Conversas e encontros de hoje trarão informações úteis para o trabalho. Esclareça dúvidas, conte com mais mobilidade, movimente o corpo e retome cuidados de saúde. Um acerto financeiro ficará mais simples, com valores e responsabilidades bem definidos aí, tá? O contato com alguém de longe poderá trazer boas ideias. Foque nas soluções, o poder tá em alta. Bom dia para você, peixes. Daqui a pouquinho eu tô de volta na cidade. Fica aí.

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1: A Rádio Cidade informa a hora certa.
2: 10:06. 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
4: Donald Trump deve anunciar uma mudança grande na regra federal que controla quanto combustível os carros vendidos nos Estados Unidos podem gastar. A regra do café, criada em 1970, define uma média de milhas por galão que a frota de cada montadora precisa atingir. No governo Biden, a meta era chegar a 50,4 milhas por galão até 2031. A proposta de Trump reduz essa exigência para cerca de 34,5 milhas por galão. O governo estima que isso pode baixar o preço médio de um carro novo em cerca de $930, mas só se as montadoras repassassem a economia ao consumidor. Do outro lado, a própria análise do governo aponta que os americanos podem consumir 100 bilhões de galões a mais de combustível até 2050, com custo de 185 bilhões de dólares e aumento de cerca de 5% nas emissões de CO2.
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7: Olá, boa terça-feira. Como é que vai essa força aí, hein? Tudo bem? Eu sou a Kelly Gomes e fazer sempre os mesmos exercícios no treino não vai te garantir uma evolução constante na academia, viu? Com o tempo, o corpo vai se acostumando com essa rotina e aí o ganho de massa muscular tende o quê? A estacionar. Para continuar evoluindo, você tem que variar os estímulos e os movimentos, porque essa é a estratégia mais inteligente. Então você pode conversar aí com seu instrutor para renovar o seu plano de treino e desafiar os seus músculos novamente. Aí sim você cresce. Uma terça-feira maravilhosa para você e bora continuar crescendo. Tchau, tchau.
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0: Legal, Cidade 10h20 agora, bom dia. Daí, Paulo Fernandes e Simone Mendes, 5. Teve também Danilo e Davi, Eu Não Sou Terapia. E a boa da hora trouxe a Rá, do ano de 85, com Take On Me.
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0: Vamos lá com mais participações, deixa eu ver quem tá mandando alô pra gente aqui. A Jéssica tá mandando aqui um alô pro Irã, Rafael e também pra Camila. Então tá bom, deixa eu ver quem mais. Oi Marçal, bom dia, tudo bem? Tudo jóia? Sou a Daniela, falo de Monsenhor Paulo, mande um alô pra nós aqui. Mando, claro. Oi Dani.
1: Bom dia.
0: Vamos dar um pulinho na cidade de Varginha pra ver quem tá aqui na sintonia? Deixa eu ver. Deixa eu ver aqui, Viviane. Viviane tá mandando aqui um alô pra Carol, Juliana e também pra Jéssica. Então tá bom. Tô mandando também aqui um alô pras meninas que estão lá na lanchonete, lá em Varginha, no Via Café Garden Shopping. Opa, pra vocês aí, bom dia, bom trabalho, hein? Vamos ver quem tá aqui. Alô, bom dia.
2: Bom dia, bom dia, bom dia.
0: Bom dia.
2: Fala comigo, rapaz. Fala comigo, Marçal.
0: Valeu, Alexandre, daqui de Eloy Mendes, mandou bom dia pra gente. Abraço pra vocês aí, tá? Bora de música na cidade? Então vamos lá, agora tem Dilcinho, Intriga da Oposição. 10h22 na cidade, aqui é você em primeiro lugar, tô te esperando lá, hein? Chama no zap.

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2: 10h25.
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0: Cá Diniz, o marido da cantora Simone Mendes, com certeza está chamando atenção, né? E aí ele apareceu nas redes sociais mostrando uma foto de antes e depois que deu o que falar. Ele estava com 92,5 quilos em 2023 e agora está com 75, quase 20 quilos a menos. A história começou há 5 meses, quando os médicos deram um susto nele. O colesterol ruim tinha chegado a 350 e todos os marcadores de saúde estavam no vermelho. Aí ele botou o pé no chão mesmo, passou a dormir e acordar mais cedo, treinar todos os dias, cuidar direitinho da alimentação, cortando 99% do açúcar da rotina. E olha, não é só corpo que mudou, não. O empresário contou que o maior impacto foi mental. A motivação dele é chegar aos 80 anos com disposição e saúde para curtir a vida. Gente, fala sério, hein? Que inspiração de pessoa!
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2: 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Muito bem, cidade 10h30. Bom dia.
3: Bom dia.
2: Opa, estamos de volta na cidade. E a nossa manhã por aqui prossegue a todo vapor. Que legal, pra você que tá chegando agora, fica à vontade aí, hein? Pra você que já tava, continue com a gente. Pois é, a nossa terça-feira tá aqui e a Rádio Cidade faz companhia pra você a cada hora do seu dia, a cada momento, né? Você deixa o radinho ligado aí, deixa a vida acontecer. Então tá legal. Deixa eu ver quem tá aqui pra mandar mais alô pra gente. Alô, bom dia.
4: Bom dia, Marçal. Tudo bem?
2: Tudo, João.
4: Mandou uma música pra nós da Paula Fernandes.
2: Certo.
4: Eu quero ser pra você, pra sua família e pra todo que estiver curtindo essa rádio maravilhosa.
2: Tá
4: que
2: bom.
4: É a Rádio Cidade. Fique com Deus.
2: Amém.
4: Uma ótima terça-feira, viu, Marcelo?
2: Obrigado.
4: Muito obrigado.
2: Obrigado você, Vera. Abração pra toda a família aí, tá?

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1: 10h45.
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5: E aí, minhas lindas, me contem. Vocês já perceberam como o colete deixou de ser só uma terceira peça e virou o protagonista nos looks? 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

0: Bom demais!
1: Aí, Pedro e Vinícius na cidade, lembrança boa. Teve também Luísa Sonza com Diferentemente. E continua a sua participação na cidade, tá? Agora eu tô mandando aqui um alô pro Jefferson. Tá na escuta aqui em Eloy Mendes, também pra Renata lá em Varginha, no bairro Damasco, e também pra Caroline, no Bom Pastor, também em Varginha. Pra vocês aí, bom dia, viu? Vamos ver quem tá aqui? Alô, bom dia!
2: Bom dia, Marcelo. Um abençoado dia para todos os ouvintes da Rádio Cidade.
1: Amém.
2: Ah, toca uma música bem gostosa para nós. Para tá animar bom. Mais ainda, porque você está animado.
1: Tá joia, dona Marina. Obrigado pela sua participação, tá? Olá! Alô, Lilian. Tá curtindo a gente também lá em Monsenhor Paulo? Bom dia. 10h54.

Muito bem, Cidade 113, bom dia. Tá aí Luan Santana acordando o prédio. Teve também por aqui o Bruno Mars com a Just My e também o Mumuzinho, fechadão com amor. 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Daqui a pouquinho eu tô de volta.

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1: A Rádio Cidade informa a hora certa.
2: 11:05.
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4: A defesa de Flávio Bolsonaro foi de novo ao ministro Luiz Fux do STF pedir a suspensão da decisão do ministro Flávio Dino, que havia liberado publicações sobre Nossa Senhora Aparecida. O pedido foi reforçado depois que Dino decidiu levar o caso ao plenário do STF. A briga veio de uma ordem do ministro André Mendonça no TSE, mandando tirar os posts ligados à alegação falsa de que Flávio, se eleito, retiraria de Nossa Senhora o título de padroeira do Brasil. Dino derrubou essa ordem e no domingo restabeleceu uma publicação do humorista Antônio Tabet e outras postagens. A defesa de Flávio diz que os temas do caso já estão sendo discutidos no processo do Marco Civil da Internet, também relatado por Fux, e pede que ele congele a decisão de Dino até o plenário concluir essa discussão. Quem vai definir a data do julgamento é o presidente do STF, Edson Fachin.
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0: Estamos de volta na cidade.
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0: Muito bem, agora tem pra você a boa da hora, o som do Tears for Fears. 11:09.

0: pra gente, bloqueado. E a Glória Groove com o Chá. Daqui a pouquinho eu tô de volta, hein? Fica ligado na cidade.
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2: A Rádio Cidade informa a hora certa.
1: 11:26. 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

0: todos os apaixonados.
1: Legal, teve também Eduardo Costa, Coração Bandido. E a gente continua por aqui mandando o seu alô, tá? Alô aqui pra Jéssica, que tá na sintonia no centro de Eloy. Tem mais participações também. Alô, bom dia.
2: Oi, Marçal. É a Daniela aqui do Rinaldi. Tudo bem?
1: Tudo jóia. Tudo bom, Dani?
2: Eu queria que você tocasse uma música pra mim. Obrigada, Marçal. Até mais,
1: Dani. Obrigado pela sua participação também aí no Rinaldi, em Varginha, tá? Chegando por aqui, então, Zé Neto e Cristiano, Plano C.

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1: A Rádio Cidade informa a hora certa.
2: 11:40.
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4: 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Com Zé Bonito.
5: Eu.
4: E Geraldão.
6: Eu também.
5: Ô, Geraldão, conta a piada pra nós hoje.
6: Ô, Zé Bonito, mas quem é bom de contar a piada aqui é você, só.
5: Ah? Ah, Geraldão, não vem não. Outro dia nós tava lá na cancha do Zé da Bete e você contou a piada lá, todo mundo deu risada.
6: Ô, Zé Bonito, eu não lembro mais qual foi.
5: Ah, foi aquela que o amigo da loura morreu.
6: Ah, sim, lembrei. Então tá. O amigo da loura, gente, morreu e ela foi lá no... naquele lugar lá onde fica os corpos lá pra reconhecer, né? Chegou lá, o funcionário perguntou pra ela assim: a senhora conhece alguma característica marcante do seu amigo que possa ajudar a senhora a identificar ele? A loura olhou pra cara do rapaz e falou assim: sim, ele era gago. O que foi, Zé Bonito? Não vai rir, não?
5: Ah, Geraldão, eu ri tudo que tinha que rir aquele dia na cancha. O Zé da Bete te deu até uma cachaça, lembra?
6: Que foi, Zé?
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8: É verdade.
4: Com Zé Bonito e Geraldão. Se queres, queres. Se não queres, diz.
9: Ah, mas é assim tanto, né? Forçasse.
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Muito bem, Cidade 11:55. Bom dia, legal. Zé Felipe e Ana Castela, Sua Boca Mente. Teve também Olivia Jean, Man I Need. E Cleiton Romário, Chuva de Bênçãos. Bom, e o nosso Bom Dia Cidade vai ficando por aqui. Tá de volta amanhã, então, a partir das 9, né? E a partir das 2, eu tô de volta aqui pra comandar, então, a festa no Pedil. Tocou. Obrigado pela companhia, bom almoço pra você. Até daqui a pouquinho.

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1: A Rádio Cidade informa a hora certa.
2: 11:58.
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2: A Rádio Cidade informa a hora certa.
3: 12:26.
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1: A Rádio Cidade informa a hora certa.
2: 12:42.
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0: 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A Rádio Cidade informa a hora certa.
1: 1:05.
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3: Uma pesquisa do Tribunal Superior do Trabalho e do Conselho Superior da Justiça do Trabalho mostrou que o WhatsApp foi o aplicativo mais usado para praticar assédio eleitoral no trabalho, aparecendo em 37% dos casos analisados. O estudo analisou 138 processos ajuizados até dezembro de 2025. Facebook e Instagram apareceram em 14,5% das ações. A Justiça do Trabalho registrou 823 processos sobre o tema entre maio de 2023 e setembro de 2026, sendo 189 só em 2026. Das ações analisadas, 88% foram movidas por pessoas físicas e 12% pelo Ministério Público do Trabalho.
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1: A Rádio Cidade informa a hora certa.
2: 1:21.
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1: A Rádio Cidade informa a hora certa.
2: 1h41. 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
1: A Rádio Cidade informa a hora certa.
2: 2:02. 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
5: A dica de hoje é o filme Protocolo de Extermínio, em breve no cinema. O filme Protocolo de Extermínio acompanha uma sniper em um dos momentos mais cruciais de sua vida. Dedicada à sua família e sua vida maternal, tudo vira de cabeça para baixo quando um grupo de super soldados geneticamente modificados consegue se libertar no deserto. Agora, ela terá que utilizar todas as suas habilidades para proteger sua pequena filha e deixar ela sã e salva. Protocolo de Extermínio, em breve no cinema.
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9: A Rússia vai gastar mais de R$1 trilhão em defesa em 2027. São 17,1 trilhões de rublos, equivalente a mais de US$200 bilhões, um aumento de 27% em relação ao que estava previsto no orçamento. Esse é o valor mais alto destinado à área militar desde o início da guerra na Ucrânia, em 2022. No total, os gastos com defesa vão chegar a 50 trilhões de rublos nos próximos 3 meses. Com isso, a dívida pública do país deve subir de 19,9% para 21,7% do PIB em 2027, acima do limite de 20% considerado seguro pelas próprias autoridades russas. Para cobrir o rombo, o governo planeja enviar o orçamento ao parlamento até o dia 1º de outubro e já anunciou novos impostos, incluindo uma taxação sobre lucros de empresas de metais e mineração.
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13: Terça-feira, 29 de setembro. Hoje a dica aqui no Radar é pra você que gosta daquele visual clean, sem nada de exageros no seu look. Você sabia que usar calça social sem cinto é super correto e garante um visual extremamente limpo e elegante? Pois é, meu amigo. A função primária do cinto sempre foi manter a calça no lugar certo. Mas se a peça já está no ajuste ideal, ele vira um mero adorno. Por isso, optar por usá-lo ou não é uma escolha totalmente opcional para o seu estilo diário. Experimente abrir mão do acessório e renove a sua imagem com o caimento leve e muito sofisticado. É isso aí, prestando atenção aos detalhes, você sempre fica com o look perfeito para qualquer ocasião.
4: Ficamos por aqui.
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4: Agradecemos sua companhia. Nos encontramos na próxima dica.
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Olá, e aí, tudo beleza? Como é que você tá? Essa tarde quentinha, né, gente? Tá muito quentinho hoje. Ah, olha só, quem tava com saudade do calor, estamos aí torrando. Pois é, dia 29 de setembro de 2026. Eu sou Marçal Felicione, muito prazer. E te convido para mais um Pediu Tocou aqui na Rádio Cidade, hein? Vamos juntinhos então até umas 4 horas da tarde, liberando por aqui muita música boa na sua tarde, tá bom? E a nossa pergunta de hoje é o seguinte: o que você faz para refrescar nesse calorão? Tá? O que você faz para refrescar nesse calorão? Conta para mim, a gente quer saber, tá bom? Para começar muito bem a tarde de hoje, tem Simone Mendes. Direitos iguais.

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0: Muito bem, Rádio Cidade Sul Minas, aqui é você em primeiro lugar, boa tarde. Tá aí o Ferrugem, Pirata e Tesouro, teve também Glória Groove, Vermelho e Thiago Soares, Mó de Momento.
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0: Agora tem o intervalo, daqui a pouquinho eu tô de volta com muito mais e com a sua participação. Chama lá no zap.
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0: Teve também Glória Groove, Vermelho e Thiago Soares, Mó de Momento.
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0: Agora tem o intervalo, daqui a pouquinho eu tô de volta com muito mais e com a sua participação. Chama lá.

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1: Muito bem, esse é o nosso Pediu, Tocou, 2h23 agora. E vamos atender mais participações aqui, tá? Tô atendendo a Karina aqui de Eloy Mendes, que pediu pra ouvir a Isa Zé de Camargo e Mão da Lua, Amigo das Estrelas, e falou que ela gosta de tomar Coca-Cola pra refrescar o calorão. Opa, é bom demais, hein, Karina? Boa tarde pra você, viu? Obrigado pela companhia aí. 2h24 agora, participa com a gente.

legal. Cidade 2h31 agora. Boa tarde pra você. Tá aí o Ed Sheeran com Shape of You. Muito bem, as melhores por aqui na sua tarde, hein? A gente continua. Agora eu vou atender aqui a participação do Valmir lá de Paraguaçu. Alô, Valmir, boa tarde pra você, tá? O Valmir falou que tava dormindo. Dormindo nesse calorão, Valmir? Que é isso, rapaz? Deixa eu ver o que mais aqui. Ele tá mandando aqui um alô pra, pro Devane, Flaninho, Janete, pro Valnei, Cleusa e pra todos da rádio também. Então tá legal, valeu. Abraço pra vocês aí na cidade de Paraguaçu. A Vanessa também tá curtindo a cidade aqui em Eloy Mendes. Pediu pra mandar pra ela aqui a música da Mariana Fagundes com Geninho, peão tatuado. Tá mandando pra todos os ouvintes também. Falou que pra refrescar do calor, nada melhor do que um ar-condicionado. Realmente. Então tá legal. Valeu, Vanessa. 2h32.

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0: Cidade, 2h40 agora. Boa tarde. Legal, hein? Programação mais gostosa do seu rádio, da sua tarde, a gente faz pra você a cada hora do dia. Bora! Então tá legal. Olha só, Fred e Fabrício, Você Não Cuidou. Teve também Maiara e Maraíza, 9010. E o Geninho com a Mariana Fagundes, com o Peão Tatuado. Agora tem um intervalo, daqui a pouquinho eu tô de volta.
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2: A Rádio Cidade informa a hora certa.
3: 2h40.
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0: Muito bem, Cidade 2h51 agora, Kaique Alessandro e Mariana Fagundes. Largado recente, a gente continua.
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0: E agora tem Dilcinho, Intriga da Oposição.

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1: A Rádio Cidade informa a hora certa.
2: 3:08.
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4: Um estudo da Universidade de East Anglia analisou mais de 5 mil postagens sobre saúde mental em redes sociais e chegou a um resultado preocupante. 52% dos vídeos sobre TDAH e 41% dos vídeos sobre autismo no TikTok continham informações incorretas. No YouTube, esse índice foi de 22% e no Facebook ficou abaixo de 15%. Os pesquisadores apontam que o algoritmo do TikTok favorece conteúdos com alto engajamento rápido, o que ajuda a viralizar informações erradas. O que mais preocupa é que esses vídeos transformam comportamentos comuns em patologias. E quando informações falsas viralizam, o ciclo de estigma aumenta e as pessoas acabam atrasando a busca por ajuda profissional. O estudo também confirmou que conteúdos produzidos por profissionais de saúde tem muito menos informações imprecisas ou falsas.
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0: cantora usou química nos fios por nada menos que 17 anos. E desde o ano passado decidiu fazer a transição capilar para voltar ao cabelo natural. Mas ela mesma admitiu que está sendo muito difícil. E que já pensou em desistir várias vezes porque o processo demora demais. O problema é que depois de tanto tempo alisado, o cabelo ficou ralo e a situação ficou bem esquisita. A parte de cima virou um capacete e as pontas ainda estão com o liso antigo. Bom, para não aparecer assim em público, a nossa queridíssima Anitta tem recorrido ao lace para dar um jeito no visual. Mas a boa notícia é que ela está firme e forte na missão e garante que já está pertinho do fim do processo. Então que venha o cabelo natural da Anitta pra gente conhecer, né?
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0: Muito bem, cidade 3:16 agora, hein? Tá aí Guilherme, Ivenuto e o Panda, eu duvido. E a gente continua por aqui mandando mais alô, né? Deixa eu ver quem tá na linha pra falar com a gente. Alô, boa tarde.
1: Tudo bem, Marcelo?
0: Tudo jóia?
1: Tudo jóia, família, também?
0: Tudo bem, graças a Deus.
1: Manda um alô pra nós aí. Eu mando qualquer uma do Riquelme, por favor, tá?
0: Tá bom.
1: Obrigado, Marcelo. Um abração. Um abraço na família.
0: Tá jóia, obrigado pra você também, Cilei, o pessoal aí em Monsenhor Paulo, viu? Helena também tá participando com a gente do Centro de Eloy Mendes. Falou que ela refresca com uma Coca-Cola gelada. Ó, oh, bom, hein? Bom, deixa eu ver o que mais aqui. Fernanda, boa tarde, Marçal. Mande uma música pra mim. Mande sim, Fernanda. Obrigado pelo carinho e pela audiência também, tá? Bora de música, então? Então vamos lá, né? Agora tem Rick Renner, A Força do Amor. Boa tarde.

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1: A Rádio Cidade informa a hora certa.
2: 3h22.
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1: Opa, dando continuidade aqui no nosso Pediu Tocou pela Rádio Cidade Sul Minas. E aí, tudo beleza? Então tá bom, agora 3h25, hein? Vamos que vamos então nessa tarde gostosa. Bora mandar mais alô aqui, já mandou o seu? Tô te esperando, hein? 3532-64-3000. Alô, boa tarde.
2: Oi, tudo jóia, Marçal? Tudo é a Amanda, bem? Aqui de Eloy Mendes, o bairro Nossa Senhora Aparecida.
1: Oi, Amanda.
2: Eu gostaria de pedir uma música do Zezé de Camargo e Luciano. Uhum. Eu quero mandar pra minha mãe, a Maria Aparecida, pra Silvana, uhum, a Jéssica e pra todos os ouvintes também.
1: Tá jóia, obrigado pela participação aí, tá? Bora de música então, agora tem Zezé de Camargo e Luciano, Sonho de Amor.

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1: A Rádio Cidade informa a hora certa.
2: 3h42.
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5: Olá, boa terça-feira. Como é que vai essa força aí, hein? Tudo bem? Eu sou a Kelly Gomes e fazer sempre os mesmos exercícios no treino não vai te garantir uma evolução constante na academia, viu? Com o tempo, o corpo vai se acostumando com essa rotina e aí o ganho de massa muscular tende o quê? A estacionar. Para continuar evoluindo, você tem que variar os estímulos e os movimentos, porque essa é a estratégia mais inteligente. Então você pode conversar aí com seu instrutor para renovar o seu plano de treino e desafiar os seus músculos novamente. Aí sim você cresce. Uma terça-feira maravilhosa para você e bora continuar crescendo. Tchau, tchau.
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Muito bem, Cidade 3:57 agora, Bruno Mars com I Just Might. Teve também Scary Hands com Happy. E a turma do pagode, Grupo Menos é Mais, Investigador. E a gente liberou por aqui mais uma edição do nosso Pediu Tocou, que tá de volta amanhã, tá? Às 14h. Eu conto com a sua participação novamente, tá bom? Obrigado pela companhia, um beijo no coração. E amanhã tem encontro marcado, se Deus quiser, às 9h, com mais um Bom Dia Cidade. Daqui a pouquinho, tá chegando por aqui o Play Sertanejo, mais um campeão de audiência. Obrigado pela audiência. Até amanhã. Valeu. Tchau.

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1: A Rádio Cidade informa a hora certa.
2: 3:59.
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4: O Tribunal Superior Eleitoral enquadrou os óculos inteligentes na regra que proíbe equipamentos eletrônicos dentro da cabine de votação. Por possuírem câmeras, microfones e capacidade de transmissão de dados, esses dispositivos foram vedados pela Justiça Eleitoral para garantir o sigilo do voto e combater a compra de votos. A restrição aos óculos inteligentes segue a mesma exigência aplicada aos celulares que devem ser entregues aos mesários antes de o eleitor se dirigir à urna eletrônica.
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1: Fala, meu lindo, minha linda. Terça-feira e o Play Sertanejo tá chegando pra te fazer companhia nas próximas 2 horas. O melhor da nossa música sertaneja. A gente pede licença pra entrar em sua casa, aí no seu trabalho, pra te fazer companhia nesta terça, hoje, 29 de setembro. É uma alegria imensa encontrar você aqui pra juntos curtirmos 2 horas com o melhor da nossa música sertaneja. O Brasil todinho ligado com a gente. Pra começar, tem o Zezé de Camargo, Irmão da Lua, Amigo das Estrelas. Canta, Minosmar!
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0: E o melhor da nossa música sertaneja pra você. Antes teve Danilo e Davi, a Rayane e Rafaela. E abrimos a edição desta terça, hoje 29 de setembro, com o Zezé de Camargo, irmão da Lua, amigo das estrelas. Aquele modão ajeitado, aquele modão arrumado que você curte junto com a gente aqui no melhor da nossa música sertaneja, hein? Um abraço muito carinhoso pra você que ligou o rádio agora. O Brasil todinho ligado aqui no Play.
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3: A Rádio Cidade informa a hora certa.
4: 4:16.
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0: 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Fala, meu povo, tô de volta com o melhor da nossa música sertaneja pra você curtir. Hoje é terça-feira, a gente segue juntinhos, hein? Levando até você a nossa boa música sertaneja. O Ale Vieira vem aí, participação especial é de Kleber e Cauã.
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0: Gustavo Moura e Rafael, e a participação pra lá de especial desse quarteto aqui, ó, Abel e Benício, e também da dupla Cláudio Bai e Rafael. Antes, teve Jorge Henrique e Rodrigo, participação especial de Guilherme e Benuto, ainda a Patrícia e Manuela, Yasmin Santos, junto do Gustavo Mioto, e abrimos esta sequência de sucessos com a Lê Vieira. A participação especial é da dupla Kleber e Cauã. Esse é o nosso Play Sertanejo, levando até você o melhor da nossa música sertaneja nesta terça-feira. O Brasil todinho ligado com a gente, tá? Obrigado, viu, pela escolha, obrigado pela amizade, esteja onde você estiver.
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3: A Rádio Cidade informa a hora certa.
4: 4:34.
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4: Ô, moçada bonita, que bom te encontrar aqui. Esse é o nosso Play Sertanejo, que segue levando até você a nossa boa música sertaneja. Naessa e Traia Véia, canta aqui no Play.
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Legal, Tribite! E o Teodoro Sampaio, hein? O encontro da nova geração do sertanejo e os experientes Teodoro Sampaio. Antes teve Fernanda e Sorocaba, Paga Pau, a participação especial de Danilo e Davi. Antes teve a Ana Castela. E abrimos a sequência com a Anaísa e o Traia Véia. Aqui no Play você curte com a gente o melhor da nossa música sertaneja. Brasil todinho ligado aqui com a gente. Meus amigos que sintonizam as comitivas sertanejas em todo o nosso Brasil afora aí, sintonizados aqui, curtindo, né? A nossa boa música sertaneja. Fica aqui a nossa gratidão, a nossa eterna gratidão realmente pela audiência, viu? Audiência essa que a cada dia que passa, ela só...

0: 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A Rádio Cidade informa a hora certa.
1: 4h50.
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4: O Banco Central divulgou nesta terça-feira que o endividamento das famílias brasileiras chegou a 49,9% em agosto. O número subiu 0,2 ponto percentual no mês e 1,1 ponto percentual nos últimos 12 meses. O comprometimento de renda das famílias ficou em 28,7%, estável em relação a julho, mas com alta de 1,4 ponto percentual em 12 meses. Esses dados fazem parte do relatório Estatísticas Monetárias e de Crédito. O BC destacou que o endividamento cresceu mesmo após o lançamento do novo Desenrola Brasil, o Desenrola 2.0, em maio, programa criado para ajudar as pessoas a renegociar dívidas e reduzir contas em aberto.
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0: 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Seguimos aqui no Play Sertanejo, levando com você aqui sempre alegria, aquele pensamento positivo de sempre estar ao seu lado com o melhor da nossa música sertaneja e transmitindo sempre aquele sentimento de gratidão, de esperança, de fé sempre, viu? Esse é o nosso jeito sertanejo de ser, hein? E a gente também é romântico aqui, viu? Opa, quem disse que cowboy é o sertanejo não é romântico? Bora curtir então o romantismo da lindona Paula Fernandes.
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0: Da sofrência, pra fechar muito bem a nossa primeira hora juntos nesta terça. Antes teve a Nayara Azevedo, participação de Felipe Rodrigo, PPA, Pedro Paulo e Alex. E a gente abriu a sequência com a Paula Fernandes, Amar de Novo aqui no Play. É terça-feira, é Play Sertanejo, junto com você, levando alegria, levando o melhor da nossa música sertaneja. Segura aí, que daqui a pouquinho eu tô de volta junto com você.
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3: A Rádio Cidade informa a hora certa.
4: 5:06.
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1: Esse é o Play Sertanejo que segue junto com vocês pra abrir aqui muito bem a nossa segunda hora. Tem Chitãozinho e Chororó. Participação de Traia Véia.
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0: A Ícaro e Gilmar. Também teve Kleber e Cauã, hein? Muito estranho. A dupla Guilherme e Benuto com o Panda. Antes teve Chitãozinho e Chororó com o Traia Véia. Ô, moda ajeitada, hein? Talento aqui é o que não falta, hein? A junção dos ídolos da música sertaneja, os novos embaixadores também do Barretão 2027, o Chitãozinho e Chororó. E o grupo Traia Véia, aqui no seu Play Sertanejo, o melhor da música sertaneja.
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3: A Rádio Cidade informa a hora certa.
2: 5:23.
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0: A participação especial de Murilo Rufi. Antes teve Breno e Matheus. Também a dupla Juan e Leandro. Dailara. E a gente abriu a sequência com o Panda e o Gustavo Lima. É, gente, assim a gente põe aqui ponto final em mais uma edição do Play Sertanejo nesta terça-feira. Um abraço muito carinhoso para você que esteve comigo. A nossa eterna gratidão pela audiência, pela amizade e pela companhia de cada um de vocês. Amanhã a gente volta a se falar na quarta-feira mais sertaneja do Brasil. Até lá.
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1: A Rádio Cidade informa a hora certa.
2: 5:58.
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0: Rádio Cidade informa a hora certa.
1: 6:17.
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1: A Rádio Cidade informa a hora certa.
2: 6:50.
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o grande homem. Mantém seu modo de pensar independentemente da opinião pública. É tranquilo, calmo, paciente, não grita nem se desespera. Pensa com clareza, fala com inteligência, vive com simplicidade. É do futuro e não do passado. Sempre tem tempo. Não despreza nenhum ser humano. Causa a impressão dos vastos silêncios da natureza. O céu, o oceano, o deserto.

não é vaidoso. Como não anda à cata de aplausos, jamais se ofende. Possui sempre mais do que julga merecer. Está sempre disposto a aprender, mesmo com as crianças. Trabalha pelo prazer do trabalho em si, não pela recompensa material. Vive dentro do seu próprio isolamento espiritual, onde não chegam nem o louvor, nem a censura. Não obstante, seu isolamento não é frio. Ama, sofre, pensa, compreende. O que você possui, dinheiro ou posição social, nada significa para ele. Só lhe importa o que você é. Despreza a opinião própria, tão depressa verifica o seu erro. Não respeita usos estabelecidos e venerados por espíritos tacanhos. Respeita somente a verdade. Tem mente de homem e coração de menino. Conhece a si mesmo, tal qual é, e conhece a Deus.

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1: Você que nos acompanha em todo o país.
2: Terça-feira, 29 de setembro de 2026.
1: Vamos aos destaques do dia.
2: Trabalho e emprego.
1: População ocupada ultrapassa os 103 milhões de pessoas de junho a agosto.
2: Um índice de 58%, segundo dados do IBGE.
1: E de acordo com o CAGED, foram criados em 2026 mais de 1 milhão e 1.000 postos de trabalho. Graziela Mendonça.
3: Segundo dados do novo CAGED, o Cadastro Geral de Empregados e Desempregados, foram 166 mil novas vagas de trabalho de carteira assinada criadas em agosto deste ano.
2: O governo pede retirada do ar de mais de 5 mil sites de apostas ilegais.
1: E a ação contra bets irregulares remove 390 páginas e perfis das redes sociais. Luana Karen.
4: Ainda como parte das medidas de combate às bets, as lojas de aplicativos foram notificadas para a retirada de 186 apps até o dia 6 de outubro.
2: E vamos falar hoje sobre a prova de vida do INSS.
1: Atualmente é feita de forma automática com cruzamento de dados oficiais.
2: E uma outra oportunidade para a comprovação é comparecer às urnas durante as eleições.
1: Quem vai dar os detalhes é a presidente do INSS, Ana Cristina Silveira.
5: O TSE, que tem uma base que é consolidada, consegue fazer, após a votação, enviar esses dados para o INSS e com isso a gente consegue fazer a comprovação da vida e continuar com esse benefício ativo.
2: Hoje, na apresentação da Voz do Brasil, eu, Mariana Jundmann e Luciano Seixas.
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2: Desde a publicação da medida provisória que proíbe apostas online no Brasil, na última sexta-feira, foram intensificadas as ações de combate à prática.
1: Bloqueio de sites, remoção de sites e perfis, retirada do ar de aplicativos e conteúdos de publicidade.
2: Os detalhes foram apresentados em uma coletiva de imprensa hoje em Brasília.
4: Em três dias, entre 27 e 29 de setembro, após a edição da medida provisória que proíbe as bets no Brasil, o Ministério da Justiça e Segurança Pública encaminhou à Anatel o pedido de bloqueio de mais de 5.200 sites ilegais de apostas. Quase 400 páginas e perfis em redes sociais tiveram remoção solicitada. De acordo com o secretário nacional de Segurança Pública, Chico Lucas, a medida permitiu aos órgãos competentes seguir o rastro do dinheiro movimentado pelas casas de apostas.
6: Nós não tínhamos instrumentos legais para ir atrás do dinheiro. A MP trouxe obrigações às instituições financeiras, o Banco Central já regulamentou duas resoluções e essas resoluções permitem que nós possamos ir atrás de para onde vai o dinheiro. Isso representou, nos três primeiros dias, uma queda do número de PIX, na ordem de 10% dos PIX realizados no Brasil, que muito provavelmente eram PIX que iam para instituições de jogos.
4: Ainda como parte das medidas de combate às bets, as lojas de aplicativos foram notificadas para a retirada de 186 apps até o dia 6 de outubro. Plataformas de redes sociais também foram notificadas para retirar qualquer conteúdo de publicidade relacionado a apostas de cotas fixas e bets, segundo o secretário nacional de Direitos Digitais, Vitor Fernandes.
7: Em até 10 dias, que foi o prazo dado pela medida provisória, oficiou 8 grandes plataformas de redes sociais para que sejam retirados todo e qualquer conteúdo de publicidade relacionadas às apostas de cota fixa, às bets. Porque aqui é a porta de entrada para que os apostadores consigam acessar esses serviços.
4: Para reforçar a fiscalização contra os sites de apostas, foi regulamentado o Comitê Interinstitucional de Fiscalização da Exploração e da Publicidade Ilegal de Apostas de Cota Fixa. O colegiado será composto por 15 representantes de órgãos federais e vai articular as ações das autoridades competentes para a prevenção, a fiscalização e a repressão a essa prática. Reportagem Luana Karen.
1: O Ministério do Trabalho e Emprego divulgou hoje os dados do novo CAGED.
2: O levantamento do mês de agosto mostra a criação de quase 166 mil postos formais de trabalho no mês.
3: Foram 166 mil novas vagas de trabalho de carteira assinada criadas em agosto deste ano, segundo dados do novo CAGED, o Cadastro Geral de Empregados e Desempregados. Os números mostram ainda que nos primeiros 8 meses do ano, o Brasil já alcançou mais de 1 milhão e 134 mil novos postos com carteira assinada, o que representa um crescimento de 2,41% em relação ao mesmo período de 2025. Todos os setores da economia tiveram aumento no emprego formal, como detalha o ministro do Trabalho e Emprego em Exercício, Francisco Macena.
8: Em agosto, o maior crescimento do emprego formal ocorreu no setor de serviços, que gerou 110.346 postos de trabalho. A construção apresentou o segundo maior saldo positivo, com a geração de 20.848 postos formais de trabalho. A indústria manteve um crescimento, que já vem mantendo, inclusive, já há alguns meses, que indica, inclusive, um crescimento de emprego mais estruturado.
3: Das 27 unidades federativas, 24 tiveram saldo positivo no emprego formal em agosto. Destaque para São Paulo, que criou mais de 42 mil vagas, seguido por Rio de Janeiro e Pernambuco. Colocução de Graziela Mendonça, reportagem Gabriela Noronha.
1: E o IBGE divulgou hoje os dados de ocupação da Pesquisa Nacional por Amostra de Domicílios.
2: No trimestre encerrado em agosto, os dados mostraram que a população ocupada foi de 103 milhões de pessoas no trimestre de junho, julho e agosto.
9: A taxa de desocupação ficou em 5,3% no trimestre encerrado em agosto, uma queda de 0,3% na comparação com o trimestre encerrado em maio. Os dados são da Pesquisa Nacional por Amostra de Domicílios Contínua, a PNAD Contínua, divulgada pelo IBGE. Hoje, o Brasil tem cerca de 5 milhões e 800 mil pessoas desempregadas, uma redução de 4,6% em relação ao trimestre anterior. Já a população ocupada chegou a 103 milhões e 500 mil trabalhadores, o que representa um nível de 58,9% entre as pessoas em idade de trabalhar. O rendimento médio habitual dos trabalhadores ficou em R$ 3.777,00. De acordo com o analista da PNAD Contínua, William Kratochil, os setores da indústria e da construção ajudaram a impulsionar os resultados.
10: Essa redução foi motivada pelo aumento da ocupação na indústria. Teve, depois de um longo período de estagnação ou queda, volta a crescer, acompanhado também do setor da construção, que na construção de edificações aumentou bastante o número de contratações.
9: A pesquisa também mostra que o número de trabalhadores do setor privado com carteira assinada, sem contar os empregados domésticos, chegou a 39 milhões e 500 mil pessoas no trimestre. Realizada pelo IBGE, a pesquisa acompanha regularmente o mercado de trabalho e as condições de vida da população no país. Reportagem Luciana Colares de Holanda.
1: A qualidade da carne de aves e o mel produzidos no Brasil foi aprovada pela União Europeia, segundo relatório publicado nesta segunda-feira.
2: De acordo com o parecer, o sistema de produção do país atende a todos os requisitos sanitários.
1: Com a decisão, o Ministério da Agricultura e Pecuária afirmou que não há mais impedimento técnico para que o Brasil volte a exportar carne de aves e mel para o bloco europeu.
2: A decisão é resultado de uma auditoria realizada por autoridades sanitárias que visitaram estabelecimentos brasileiros entre os dias 24 de agosto e 4 de setembro.
1: O governo federal solicitou que o relatório seja incluído na pauta da comissão responsável pela decisão final, agendada para 20 e 21 de outubro, e aguarda as etapas administrativas para a inclusão do país na lista de fornecedores do bloco.
2: E atenção, gestores de microempresas e empresas de pequeno porte.
1: Está valendo o novo prazo para quem quer aderir ao Simples Nacional em 2027.
2: A empresa que optar pelo Simples poderá fazer a solicitação até dia 15 de outubro de 2026.
11: O Comitê Gestor do Simples Nacional ajustou os prazos para as empresas que querem entrar ou retornar ao regime em 2027. A solicitação deve ser feita até 15 de outubro de 2026, com efeitos a partir de 1º de janeiro de 2027. Se houver débitos ou outras pendências que impeçam a opção, a regularização poderá ser feita até 30 de outubro. Já as empresas que permanecerem no Simples Nacional e quiserem recolher o IBS e a CBS pelo regime regular, vão ter outro prazo. A escolha poderá ser feita até 30 de outubro de 2026, também com validade a partir de 1º de janeiro de 2027. Essa alternativa está relacionada à reforma tributária e permite que esses tributos sejam apurados fora do documento de arrecadação do Simples Nacional. Os dois procedimentos podem ser cancelados entre 3 de novembro e 20 de dezembro de 2026. Por isso, é importante não confundir as escolhas. Uma define o enquadramento da empresa no Simples Nacional em 2027, a outra trata especificamente da forma de recolhimento do IBS e da CBS. Claudimário Carvalho, para a Voz do Brasil.
1: Próximo domingo, milhões de brasileiros vão às urnas escolher seus candidatos.
2: E esse exercício de cidadania, aposentados, pensionistas e beneficiários do INSS podem aproveitar o momento. Ele vai servir também como prova de vida.
1: A presidente do Instituto, Ana Cristina Silveira, nos concedeu entrevista e explica o porquê a prova de vida é necessária, como ela é feita normalmente e como a troca de informações com a Justiça Eleitoral vai ajudar nessa tarefa. Acompanhe.
2: Presidente, bem-vinda à Voz do Brasil mais uma vez, um prazer ter a senhora conosco. Para a gente falar então de prova de vida do INSS, né? A gente queria então que a senhora começasse explicando por que, que a prova de vida é necessária e como que ela é feita atualmente.
12: Olá Mariana, olá Luciana, olá ouvintes da Voz do Brasil. É um prazer estar aqui com vocês para falar de um tema tão importante que é a prova de vida no INSS. A prova de vida ela é importante, é um procedimento feito anualmente pelo INSS para evitar fraudes, para evitar que o INSS pague benefícios a pessoas que já faleceram. E hoje o INSS faz isso, uma busca dos segurados nas bases de dados governamentais e públicas. Então não precisa o segurado, via de regra, fazer a prova de vida. Então o INSS age proativamente, buscando esses dados nas nossas bases governamentais. E essa informação ela é muito importante, porque anualmente, neste ano, a gente precisa comprovar a vida de 38 milhões de brasileiros, de segurados do INSS. A gente já conseguiu comprovar 25 milhões, e a gente ainda falta comprovar 13 milhões de vida desses segurados. E como é que é feito isso? Com um batimento dos dados das bases governamentais públicas em relação aos segurados.
1: Daqui a poucos dias nós teremos aí o primeiro turno das eleições gerais no Brasil, né? E o INSS vai aproveitar a presença do eleitor na urna como prova de vida, né? Como é que funciona essa interação? É o TSE que fornece essa informação para o INSS?
12: Isso mesmo. É mais uma forma de comprovação da vida desse segurado. Então o TSE, que tem uma base que é consolidada, que é uma base que é importante, eles conseguem fazer, após a votação, enviar esses dados para o INSS e com isso a gente consegue fazer a comprovação da vida e continuar com esse benefício ativo.
2: Agora, é importante aqui a gente destacar, né, que o voto é um exercício de cidadania, mas se a pessoa não for votar por algum motivo, inclusive por não ser obrigada, né, no caso das pessoas com mais de 70 anos, existem outras formas de comprovação de vida, né, presidente? Ou seja, se a pessoa perder a oportunidade no voto, ela não vai ter o benefício ou a aposentadoria dela suspensa por isso?
12: Essa pergunta é muito importante. A finalidade dessa conversa aqui não é criar pânico. Então, se os nossos segurados, os beneficiários, não forem votar, temos diversas outras formas de fazer o batimento desses dados. Através, por exemplo, do CadÚnico único, de um comparecimento a uma perícia médica. Também, se eles não conseguirem fazer essa comprovação nos primeiros 10 meses após a última prova de vida, o INSS ainda notifica esse segurado para que no prazo de 60 dias eles possam comparecer a uma agência bancária onde eles recebem seu benefício ou fazer um acesso no meu INSS através da biometria.
1: Só reforçando, presidente, quem votar então não precisa fazer prova prova de vida por um ano.
12: Isso mesmo. A prova de vida no INSS, ela vale por um ano. E durante esse um ano, o INSS vai buscando os dados na base governamental para evitar que o segurado precise fazer algo para comprovar. A gente só vai solicitar essa comprovação se não conseguir encontrar dados nas bases públicas.
2: Agora, o que acontece quando a pessoa não faz a prova de vida? Ou seja, vocês buscam ali alguma movimentação que comprove que ela esteve viva, né, nesse período de um ano, estava viva. E o que acontece quando não é encontrado isso? O benefício dela é suspenso imediatamente? Ela é convocada a comparecer? Como é que funciona?
12: Primeiro, a prova de vida, ela é para benefícios de longa duração. Então, benefício por incapacidade, benefício assistencial, aposentadorias e pensões. Então, se o segurado, durante os 10 meses da última prova de vida, não fizer nenhuma ação, por exemplo, um empréstimo consignado com biometria, ou não fizer um CAD único, o INSS ainda faz a solicitação. Em 60 dias, ele não comprovando, a gente bloqueia o benefício, suspende temporariamente, mas assim que o segurado faz a prova de vida, esse benefício ele é reativado automaticamente, sendo pago todos os atrasados. Então, não há perda para o segurado, isso é bom para deixá-los tranquilos.
1: E é sempre bom lembrar dos golpes, né, presidente? Se a pessoa receber algum contato solicitando dados pessoais, identificação facial, biométrica, e achar alguma coisa suspeita, como é que ela pode se informar se se trata mesmo do INSS?
12: A primeira coisa que precisa ser feita é ligar para 135 de segunda a sábado, de 7 às 22 horas, para ter certeza que foi o INSS, ou entrar no aplicativo Meu INSS, onde tem lá um serviço, prova de vida, que ele pode verificar quando foi feita a última prova de vida e se está devendo essa informação. E nessa pergunta, é importante frisar que o INSS não envia links, que o INSS não pede dados. Então, o segurado que recebeu uma mensagem do WhatsApp, um SMS, um e-mail com links, é bom não clicar e entrar diretamente em contato com o INSS.
2: Sempre bom a gente reforçar aqui. Central 135, você diz que aí do seu telefone 135, o aplicativo Meu INSS, que também é possível baixar em qualquer plataforma, né, presidente?
12: Isso mesmo, e que tem um serviço específico lá, muito claro, onde o segurado pode ter certeza se a informação do pedido da prova de vida é verdade ou não.
2: Muito bem, nós conversamos com Ana Cristina Silveira, presidente do INSS. Muito obrigada, presidente, pela sua entrevista à Voz do Brasil.
12: Obrigada, e é importante dizer que não criem pânico. Se for possível, votem para fazer sua prova de vida, mas há outros meios também de fazer a comprovação.
2: A conta de luz virá sem cobrança extra em outubro.
1: Isso porque a bandeira tarifária será verde no próximo mês.
13: A conta de luz terá a bandeira verde em outubro. Com isso, os consumidores não terão cobrança adicional da bandeira tarifária no próximo mês. A mudança da bandeira amarela para a verde foi confirmada pela Agência Nacional de Energia Elétrica, a ANEEL. Segundo a agência, o aumento das chuvas nas regiões sul e sudeste ajudou a estabilizar o nível dos reservatórios das hidrelétricas. Com condições mais favoráveis para a geração de energia, será possível reduzir o uso de fontes mais caras, como as usinas termoelétricas. O sistema de bandeiras tarifárias indica, mês a mês, as condições e os custos da geração de energia no país. Na bandeira verde, não há acréscimo na conta de luz. Entenda como funcionam as bandeiras em gov.br/ANEEL. Thaisa Vitória para a Voz do Brasil.
2: Cerca de 2.500 indígenas Yanomami, em Roraima, recebem até amanhã médicos especialistas do Ministério da Saúde, sem precisarem buscar atendimento nos centros urbanos.
1: A expedição do SUS no Polo Base Surucucu realiza procedimentos entre exames e consultas nas áreas de pediatria, clínica médica e saúde da mulher.
2: Os atendimentos priorizam crianças com desnutrição e problemas respiratórios, além de gestantes, idosos com doenças crônicas e casos graves de malária nas mais de 30 comunidades da região.
1: Os serviços são oferecidos no Centro de Referência em Saúde Indígena Chapori Yanomami e nas áreas de difícil acesso.
2: A secretária de Saúde Indígena do Ministério da Saúde, Lucinha Tremembé, destaca a importância da nova expedição.
14: a ida dos especialistas para dentro do território é de suma importância para que mitigamos e chegamos aí a uma redução considerável de tempo de espera e com isso a redução de óbitos por causas evitáveis.
15: Dicas do Enem.
16: Oi, meu nome é Larissa Ferreira e a minha pergunta é: quantas redações eu devo treinar por mês?
17: Sobre redação, quem vai responder é o professor José Aguilera.
18: Você fazendo uma redação por semana, a cada 15 dias, em que você dialogue com um professor, com uma professora, que você reescreva a partir dos erros, limites, desvios que forem encontrados, está de bom tamanho. Escrever semanalmente é bom. Eu recomendaria, inclusive, para que se você tem aí alguma limitação, um desafio para a escrita, se permita escrever pelo menos diariamente um parágrafo num caderninho seu, como foi o seu dia. Escreva um parágrafo somente dizendo: hoje o meu dia foi assim. Neste dia, observei tais coisas. O meu destaque para esse dia, escreva um parágrafo pelo menos por dia para que você exercite a disciplina do parar, pensar, escrever.
17: É isso aí. Se prepare e acompanhe as nossas dicas toda terça-feira aqui na Voz do Brasil e também na radiogov.ebc.com.br.
19: Instituições interessadas em apresentar projetos pela Lei de Incentivo ao Esporte vão ter até o dia 18 de outubro para apresentarem as propostas.
2: Os detalhes vamos ouvir agora na reportagem de Cleide Lopes.
20: A Lei de Incentivo ao Esporte permite que pessoas físicas e empresas destinem parte do imposto de renda devido para financiar projetos esportivos e paradesportivos. São projetos como o do Instituto Reação, no Rio de Janeiro, fundado há mais de duas décadas pelo judoca e medalhista olímpico Flávio Canto.
21: Resolvi dar aula de judô sem saber ainda do alcance, da força, e fui percebendo rapidamente que era muito poderoso. O Reação hoje está em 10 polos, está em 5 estados, e a nossa missão é gerar impacto real, né? Todo aluno que está lá tem uma estrutura de transformação robusta, dentro e fora do tatame, né? Em sala de aula e no tatame. E a lei de incentivo, quando aparece, muda muito o patamar do que a gente faz.
20: Os projetos atendem crianças, adolescentes e adultos de todo o país. E aqueles voltados à inclusão social recebem o incentivo maior, como explica o diretor de programas de políticas ao esporte do Ministério do Esporte, Frederico Costa da Silva.
22: Nós temos na própria lei uma possibilidade que aumenta a restituição do imposto de renda, que chega a 2% para a pessoa jurídica, pode chegar a 4% se for em área de vulnerabilidade social. Então isso é uma maneira de incentivar, como a própria lei diz, as entidades a aportarem naquilo.
20: No ano passado foram apresentados mais de 5.600 projetos e está aberto até o dia 18 de outubro o prazo para que organizações sem fins lucrativos e pessoas físicas e jurídicas de natureza esportiva escrevam propostas para garantir

0: vai fazer a reaplicação do Exame Nacional para a Certificação de Competências de Jovens e Adultos, o Enseja, de 2026, já pode consultar o local da prova.
1: O Enseja é gratuito e voltado a jovens e adultos que não concluíram o ensino fundamental ou médio na idade adequada.
0: Para quem busca a certificação do ensino fundamental, o exame será no dia 6 de outubro. Já para o ensino médio, a reaplicação acontece no dia 7.
1: Os locais estão disponíveis no cartão de confirmação de inscrição no sistema Enseja.
0: A partir de amanhã, as vigilâncias sanitárias de todo o país vão ter novas funcionalidades no Sistema Nacional de Controle de Receituários.
1: Entre as mudanças está a atribuição de numerações destinadas às notificações de receita eletrônica.
0: Outra novidade será a possibilidade de atribuir no Sistema Nacional de Controle de Receituários numerações destinadas à emissão de notificações de receitas eletrônicas.
1: Mas os usuários devem estar vinculados à instituição no cadastro da Anvisa.
0: Mais informações você encontra em gov.br/Anvisa.
1: E essas foram as notícias do governo federal.
0: Uma realização da Secretaria de Comunicação Social da Presidência da República.
1: Com produção da empresa Brasil de Comunicação.
0: Fique agora com as notícias do Poder Judiciário e do Congresso Nacional. Boa noite.
1: Boa noite, até amanhã.

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2: Conselho Nacional de Justiça apresenta medidas para ampliar a segurança e a transparência dos precatórios.
3: Grupo de trabalho sobre modernização do sistema de justiça avança para análise de propostas.
2: Justiça do Trabalho condena a empresa de agrotóxicos por assédio eleitoral.
3: Boa noite, eu sou Marcela Luiz.
2: E eu sou Walter Lima.
3: Ao completar um ano como presidente do Supremo Tribunal Federal e do Conselho Nacional de Justiça nesta terça-feira, o ministro Edson Fachin apresentou diversas providências que têm sido adotadas para a construção da política nacional para o tratamento adequado dos precatórios.
2: As medidas foram apresentadas durante a sessão do CNJ. Amicela Alves.
4: O objetivo de todas as medidas anunciadas é dar mais segurança, transparência e rastreabilidade aos créditos judiciais. Entre os feitos, Fachin destacou o lançamento da calculadora do cidadão de precatórios.
5: E uma calculadora de precatórios, que permitirá a qualquer pessoa conhecer o valor atualizado de seu crédito. Em novembro será a vez do Painel Nacional de Dados, reunindo pela primeira vez informações sobre os precatórios de todo o Brasil.
4: O trabalho inclui diálogo com o Banco Central do Brasil, a Comissão de Valores Mobiliários e a Advocacia Geral da União.
3: O Grupo de Trabalho sobre Modernização do Sistema de Justiça realizou reunião no Supremo Tribunal Federal para consolidação das propostas recebidas.
2: O presidente do Supremo, ministro Edson Fachin, criou a comissão para formular propostas estruturais de curto, médio e longo prazo. Marcelo Della Libera.
6: O processo de participação social recebeu contribuições de 87 instituições, com centenas de propostas, como destaca o presidente do grupo de trabalho, Fernando Facuri Scafi.
7: São centenas de propostas, porque vários grupos desdobraram aquilo em todos os itens aqui colocados, todos.
6: Entre as propostas apresentadas está o tema da inteligência artificial, como destaca o relator do grupo de trabalho, Neide Barros Belo Filho.
8: A outra gama de proposta foi a que gerou talvez mais discussão da última vez, talvez seja mais novidadeira delas, girou em torno de inteligência artificial e as plataformas eletrônicas também.
6: Os 6 subgrupos terão até 13 de outubro para organizar os trabalhos, discutir e votar as propostas sob sua responsabilidade.
3: Uma empresa de agrotóxicos foi condenada ao pagamento de indenização de R$100 mil por danos morais coletivos.
2: A condenação é referente a práticas configuradas como assédio eleitoral durante as eleições presidenciais de 2022. A decisão é da Justiça do Trabalho em Minas Gerais. Breno Perrucci.
9: De acordo com a ação ajuizada pelo Ministério Público do Trabalho, a empresa coagiu empregados a votarem em um candidato específico, sob ameaça de perda de

0: emprego e com promessas de vantagens, como o 14º salário. Além da indenização, a decisão obriga a empresa a evitar qualquer prática irregular, sob pena de multa.
1: O STJ marcou datas para julgamento em sessões virtuais dos primeiros casos que serão submetidos ao chamado filtro da relevância da questão federal.
2: Os julgamentos deverão ocorrer de 30 de setembro, a partir das 11h30 da manhã, até 7 de outubro. Fátima Uchoa.
3: O ministro Sérgio Cucchina, presidente da Comissão Gestora de Precedentes, Jurisprudência e Ações Coletivas, incluiu as demandas na pauta das 3 sessões especializadas do STJ. As partes e os procuradores poderão acompanhar as votações em tempo real. Em regra, a relevância da questão federal será analisada em sessão virtual e, se ela for reconhecida, os pedidos principais dos casos serão julgados depois em sessão presencial. Vale destacar que, embora todo o processo seja importante e mereça a atenção da Justiça, o papel do STJ é definir entendimentos que ultrapassem os interesses individuais das partes, como prevê o filtro da relevância.
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1: Uma boa noite.
2: E até amanhã.
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0: sou Humberto Pinheiro e estes são os destaques de hoje do Jornal do Senado, que começa agora. Proposta cria o LGBTicídio e prevê pena de até 40 anos de prisão. Acesso de idosos a tecnologias para melhorar saúde mental aguarda votação na CDH. Consultor legislativo analisa causas de abstenção maior na votação para senador. Boa noite. Uma proposta recém-apresentada no Senado tipifica homicídios motivados por discriminação contra pessoas LGBTQIAPN+. O texto torna LGBTicídio crime hediondo e agrava penas para outras formas de violência. Repórter Pedro Pincer.
1: Um novo projeto no Senado cria o crime autônomo de LGBTicídio. A proposta define o delito como homicídio motivado por discriminação relacionada à orientação sexual, à identidade ou expressão de gênero, ou às características sexuais da vítima, reais ou presumidas, e prevê pena de reclusão de 20 a 40 anos. O projeto também propõe incluir o LGBTicídio no rol de crimes hediondos e alterar o Código Penal, a Lei das Contravenções Penais e a Lei Antirracismo. O senador Paulo Paim, do PT do Rio Grande do Sul, destacou os dados da violência contra essa população no Brasil.
2: Essa escalada de violência, agressão, morte, assassinatos, representa uma violação sistemática dos direitos fundamentais. A vida tem que estar sempre em primeiro lugar. A vida, a dignidade, a liberdade, a segurança. Garantir que o Estado deve assegurar a todos. E a evidência é que não estamos diante de ocorrências isoladas.
1: Dados do 20º Anuário Brasileiro de Segurança Pública referentes a 2025 registram 3.481 ocorrências de racismo por homofobia ou transfobia, alta de 35,6% em relação ao ano anterior.
0: A Comissão de Direitos Humanos pode votar projeto que garante o acesso a tecnologias para preservar a saúde mental e intelectual da pessoa idosa. Repórter Patrícia Oliveira.
3: A proposta leva em conta o acelerado envelhecimento da população e o aumento da doença de Alzheimer e de transtornos como a depressão. Além de auxiliar a saúde mental, o projeto também prevê a capacitação no uso dessas tecnologias para a estimulação intelectual por meio de aplicativos e ferramentas digitais que exercitam funções mentais. Com a inclusão digital, os idosos vão poder ainda ampliar o acesso aos serviços de saúde por teleatendimento e monitoramento remoto, além de reduzir o isolamento social, como destacou a senadora doutora Eudócia do PSDB de Alagoas.
4: Ao estimular autonomia, participação social e a aprendizado contínuo, elementos essenciais para o envelhecimento ativo e saudável.
3: De acordo com o IBGE, o Brasil tem cerca de 9 milhões e 700 mil pessoas com 70 anos ou mais.
0: A Comissão de Assuntos Econômicos pode votar uma proposta que destina a renda de um concurso de loteria por ano ao Fundo Nacional para Calamidades Públicas. O texto também determina que os recursos reforcem a preparação de estados e municípios para enfrentar desastres naturais e eventos climáticos extremos. Repórter Marcela Cunha.
5: O projeto do senador Fernando Dueire, do PSD de Pernambuco, prevê que a renda líquida de um concurso anual de loterias seja destinada ao Fundo Nacional para Calamidades Públicas, Proteção e Defesa Civil, o FUNCAP. O valor corresponde ao que restar da arrecadação depois do pagamento dos prêmios, do imposto de renda sobre as premiações e dos custos de manutenção da loteria. Dueire afirma que o reforço no fundo pode ajudar estados e municípios a se prepararem para eventos extremos.
6: Os recursos permitirão que estados e municípios se preparem melhor para os desastres naturais, investindo em infraestrutura resiliente e em sistemas de alerta.
5: Na Comissão de Assuntos Econômicos, o relator, senador Hamilton Mourão, do Republicanos do Rio Grande do Sul, recomenda a aprovação do projeto com as mudanças feitas pela Comissão de Infraestrutura, entre elas a que garante que a nova destinação não reduz os valores dos fundos que já recebem recursos dessas loterias.
0: Está na Comissão de Educação uma proposta que inclui nos projetos pedagógicos das escolas o atendimento adaptado para alunos com deficiência ou com necessidades específicas. De acordo com o texto, as escolas também deverão prever a institucionalização do atendimento educacional especializado, que é o conjunto de estratégias para eliminar barreiras que dificultam a aprendizagem. O objetivo da iniciativa é permitir que o ensino seja adaptado às características e necessidades dos estudantes, favorecendo a participação e o aprendizado em igualdade de condições. A medida já recebeu aval da Comissão de Direitos Humanos, onde teve parecer favorável do senador Flávio Arnes, do PSB do Paraná. Na ocasião, o relatório foi lido pela senadora Damaris Alves, do Republicanos do Distrito Federal. Ela destacou que os projetos pedagógicos das instituições de ensino devem incluir as flexibilizações necessárias, levando em consideração as particularidades dos estudantes.
7: Que o projeto pedagógico da escola deverá contemplar a flexibilização dos currículos, das metodologias, dos recursos educativos e dos processos avaliativos diferenciados.
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0: A taxa de votos brancos, nulos e abstenções nas eleições para o Senado costuma ser significativamente maior do que na disputa pela Câmara dos Deputados. Nas eleições de 2022, por exemplo, a soma de brancos e nulos para o Senado atingiu 18,7%, quase o dobro da registrada para os deputados federais. As informações com o repórter Douglas Castilho.
11: Enquanto a Câmara é eleita pelo sistema proporcional, com muitos candidatos em disputa e números de registro parecidos, o Senado adota o sistema majoritário, com menos candidatos, números muito diferentes e, por isso, uma digitação errada pode levar ao voto nulo mais facilmente. O consultor legislativo do Senado, João Trindade, ainda chamou a atenção para outro ponto, a falta de compreensão sobre a forma específica de renovação do Senado.
12: A gente tem um problema até de educação política mesmo do cidadão. Muita gente nem entende essa alternância de que numa eleição a gente elege um senador, na eleição seguinte elege dois senadores. Tem muita gente que descobre que tem um segundo voto para o Senado lá na hora.
11: A melhor dica é levar a cola com os números dos candidatos anotados e na ordem em que aparecerão na urna. Deputado federal, deputado estadual ou distrital, senador 1, senador 2, governador e presidente.
0: Hoje, 29 de setembro, é o Dia Mundial do Coração. A data incentiva a prevenção de doenças cardiovasculares. O Senado tem projetos de lei que tentam reduzir o índice dessas doenças. A reportagem é de Márcio Maturana.
13: Uma em cada três pessoas morre de doença cardíaca. Por isso, 29 de setembro é o Dia Mundial do Coração. O Senado analisa projetos de lei que podem contribuir para diminuir essas estatísticas. Na Comissão de Assuntos Sociais, está em discussão uma proposta que cria a Política Nacional de Prevenção e Controle das Doenças Cardiovasculares, no SUS. O texto é relatado pelo senador Dr. Irã, do PP de Roraima, que defende rapidez na aprovação.
14: É do interesse da sociedade, é do interesse do povo brasileiro, principalmente o povo que utiliza o nosso Sistema Único de Saúde, que é o nosso maior patrimônio em termos de saúde no país e o maior do mundo.
13: A comissão analisa também outro projeto que busca a proteção de grupos vulneráveis, como idosos, e pode reduzir o risco de eventos cardiovasculares agudos associados a infecções.
0: Com trabalhos técnicos de Eliseu Caires, o Jornal do Senado fica por aqui. Acompanhe agora as notícias da Câmara dos Deputados. Boa noite e até amanhã.

0: inclui abandono afetivo como regra para definir pensão alimentícia.
1: Frente da Saúde Mental lança guia para a regulamentação do ECA digital.
0: Relatório identifica 500 bilhões de reais em prejuízo anual com a pirataria.
1: Boa noite. Relatório apresentado na Câmara apontou o prejuízo de 500 bilhões de reais por ano com a pirataria. O texto também sugere a criação de uma agência antimáfia, como informa o repórter José Carlos Oliveira.
2: A Comissão Externa sobre Atos de Pirataria e Agenda Brasil Legal aprovou o relatório parcial do deputado Júlio Lopes, do PP do Rio de Janeiro. O texto consolida denúncias apuradas nas audiências públicas e sugere propostas legislativas de combate mais efetivo à pirataria, contrabando, descaminho, sonegação fiscal e contrafação, ou seja, imitação ou cópia não autorizada. Segundo o relator, essas práticas provocam prejuízo anual de cerca de 500 bilhões de reais, considerando as perdas dos setores econômicos e a evasão tributária.
3: O que se consolidou no país nos últimos anos é uma economia subterrânea bilionária, altamente sofisticada, intrinsecamente articulada, com engrenagens do crime organizado transnacional, das facções armadas e das milícias territoriais.
2: O deputado identificou um processo de canibalização do mercado formal no Brasil por meio do controle territorial exercido por criminosos sobre a distribuição compulsória de botijões de gás e de serviços clandestinos de telecomunicações, a adulteração e o furto de combustíveis, o contrabando de cigarros e defensivos agrícolas, o desvio de energia elétrica, a invasão de plataformas de comércio eletrônico por produtos copiados e medicamentos falsificados. Para reverter esse quadro, Júlio Lopes defendeu transformação estrutural na capacidade de fiscalização do Estado, com investimento maciço em inteligência artificial, rastreabilidade de produtos, modernização do marco aduaneiro e urgente responsabilização dos intermediários digitais e marketplaces. O relatório é acompanhado de 3 proposições legislativas da Comissão Externa. Uma delas altera a Constituição para criar a Autoridade Nacional de Enfrentamento às Organizações Criminosas. Lopes a chamou de agência antimáfia.
3: Essa ação da ação antimáfia visa identificar exatamente aqueles que estruturam dentro do setor organizado o fornecimento e a sobrevivência de verdadeiras máfias em setores importantes como o do gás no Brasil.
2: Um projeto de lei cria o SINEOC, Sistema Nacional de Enfrentamento às Organizações Criminosas, com foco na articulação de vários órgãos públicos. O deputado garantiu que o sistema proposto não se choca com os já existentes, como o Sistema Único de Segurança Pública e a Estratégia Nacional de Combate à Corrupção e à Lavagem de Dinheiro.
3: O SINEOC não pretende substituir a mecanismos já consolidados. Seu propósito é diverso. É qualificar a articulação estratégica voltada especificamente à asfixia patrimonial, financeira e logística das organizações criminosas. A investigação de sua infiltração em mercados regulados, a cooperação internacional em caso de projeção transnacional.
2: O terceiro projeto da comissão reforça o combate à pirataria no comércio eletrônico e a pena em caso de violação de direitos de propriedade intelectual.
3: Queremos que haja imediato perdimento das mercadorias a fim de dar celeridade a esse procedimento.
2: Júlio Lopes explicou ter optado pelo relatório parcial porque outras sugestões vão depender da configuração do governo eleito em outubro. Após a aprovação do relatório, foi lançado o movimento Brasil Legal, também com foco no combate à pirataria. A comissão ainda aprovou requerimento para futuro debate sobre os impactos da publicidade de apostas online e de jogos de azar veiculada por plataformas de redes sociais e big techs. Da Rádio Câmara de Brasília, José Carlos Oliveira.
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5: Transportes.
0: Covatti Filho, do PP do Rio Grande do Sul, defende a proposta de emenda à Constituição que limita o valor do IPVA a 1% do preço de mercado do veículo. O texto também muda a base da forma de cálculo do imposto, que passa a considerar o peso de fábrica do automóvel.
1: A PEC, apoiada por Covatti Filho, ainda prevê a possibilidade de os estados concederem descontos no IPVA para veículos menos poluentes. A mudança busca tornar a cobrança mais previsível, com base nas características físicas dos automóveis, em vez de considerar apenas o valor de mercado.
0: Projeto de Guilherme Uchoa, do PSD de Pernambuco, exige que veículos oficiais da administração pública passem por regularização antes de serem leiloados. A medida estabelece a checagem obrigatória do Renavam e da base de índice nacional antes da transferência.
1: De acordo com Guilherme Uchoa, os órgãos públicos devem responder por problemas ocultos que impeçam o licenciamento pelo comprador. Para o deputado, a exigência protege o cidadão contra fraudes e impede o leilão de veículos oficiais com irregularidades graves.
5: Agricultura.
0: Luciano Amaral, do PSD de Alagoas, apoia projeto que incentiva a plantação de hortas urbanas e a compra pública de alimentos produzidos perto dos locais de consumo. Relator na Comissão de Agricultura, ele aponta que a produção pode reduzir os custos de abastecimento.
1: Luciano Amaral afirma que a medida também pode ampliar a oferta de alimentos frescos, gerando renda em regiões que ainda dependem do transporte por longas distâncias. O parecer do congressista sugere a retirada do prazo de 180 dias para a regulamentação da futura lei.
0: Ricardo Salles, do Novo de São Paulo, defende projeto que proíbe os conselhos profissionais de cobrarem anuidades de empresas cuja atividade principal não seja privativa de profissão regulamentada. Segundo o deputado, a medida beneficia agroindústrias, produtores rurais e construtoras que contratam técnicos habilitados.
1: A proposta também anula autuações, multas e processos administrativos em andamento que estejam em desacordo com as novas regras. Ricardo Salles argumenta que a cobrança atual gera custos duplicados e indevidos para o setor produtivo.
5: Educação.
0: Emanuel Pinheiro Neto, do PSD de Mato Grosso, apresentou projeto que inclui estudantes com dislexia entre os beneficiários da educação especial. A proposta altera a lei de diretrizes e bases da educação para assegurar o reconhecimento desses alunos em programas de ensino especializado.
1: Emanuel Pinheiro Neto explica que, embora a legislação já preveja acompanhamento, alunos com dislexia ainda não são reconhecidos como público da educação especial. Ele argumenta que a matéria busca corrigir essa diferença para que as escolas recebam recursos específicos.
0: Tetinha, do PL do Maranhão, é autora de projeto que reconhece o festejo de São Raimundo Nonato dos Mulundus, em Vargem Grande, como manifestação da cultura nacional. Realizada todos os anos em agosto, a celebração reúne romeiros em missas, novenas e procissões.
1: Tetinha argumenta que a festa preserva tradições transmitidas entre gerações, fortalecendo a identidade cultural do Maranhão. A deputada ressalta que a celebração também movimenta o turismo religioso e o comércio local.
5: Saúde.
0: A Frente Parlamentar para a Promoção da Saúde Mental lançou um guia para a regulamentação do ECA digital. A repórter Silvia Munhato traz mais detalhes sobre a iniciativa.
6: O Instituto de Estudos para Políticas de Saúde, o IEPS, o juntou Iniciativa Brasileira de Saúde Mental de Crianças e Adolescentes e a Frente Parlamentar Mista para a Promoção da Saúde Mental lançaram o guia A Gente Usa, A Gente Decide. O guia pretende apoiar a implementação do ECA digital a partir da experiência do usuário jovem. Foram ouvidos jovens de várias regiões do país que construíram 14 recomendações para a regulamentação da lei, como explicou o presidente da Frente Parlamentar, deputado Pedro Campos, do PSB de Pernambuco.
7: Por isso, o guia A Gente Usa, A Gente Decide é fundamental para que nós possamos falar com os tomadores de decisão, com aqueles que estão escrevendo os decretos, implementando a legislação na prática e colocar a perspectiva das juventudes nesse processo. E que a gente possa sempre garantir que o espaço digital seja um espaço de garantia de saúde mental, de promoção da saúde mental dos jovens e não um espaço de adoecimento dessas populações.
6: Entre as recomendações do guia estão a segurança por idade e supervisão parental, o controle efetivo de tempo de uso, o uso de algoritmos orientados ao bem-estar e a proteção contra padrões irreais de aparência. O guia A Gente Usa, A Gente Decide pode ser encontrado na página ieps.org.br. Da Rádio Câmara de Brasília, Silvia Minhato.
1: Carlos Sampaio, do PSD de São Paulo, quer instituir o marco legal da reprodução humana assistida. O projeto regulamenta procedimentos como a fertilização in vitro e a seção temporária do útero, fixando a idade limite de 50 anos para gestantes e proibindo a comercialização de embriões.
5: Carlos Sampaio acredita que a falta de uma legislação específica sobre a medicina reprodutiva gera insegurança jurídica e sobrecarrega os tribunais. Ele acrescenta ainda que o texto autoriza a reprodução pós-morte mediante autorização expressa do falecido.
1: Alice Portugal, do PCdoB da Bahia, é autora de projeto que criminaliza a divulgação de notícias falsas sobre vacinas. Segundo a deputada, a medida busca combater a desinformação e proteger a população de doenças preveníveis por imunização.
8: Com tanta fake news sobre vacina, era necessário fazer um alerta à sociedade brasileira que não vacinar pode trazer de volta males que haviam sido exterminados do Brasil. Agora, por exemplo, estamos tendo vários casos de sarampo em São Paulo. E o sarampo havia sumido do nosso mapa de infecções, das chamadas doenças tropicais. Também poliomielite. Então não é possível você achar que vai ter novamente uma geração de pessoas sequeladas com deficiência por conta de um vírus terrível que pode matar e que com uma simples gota sublingual você consegue impedir que o ser humano desenvolva deficiências físicas.
5: O texto de Alice Portugal prevê detenção de 1 mês a 1 ano e multa para quem divulgar notícias falsas sobre vacinas previstas nos programas públicos de imunização. A proposta está em análise na Comissão de Constituição e Justiça da Câmara.
9: Segurança Pública.
1: Célio Studart, do PSD do Ceará, apresentou o projeto que proíbe a publicidade e a promoção de plataformas de conteúdo sexual e de acompanhantes em locais públicos. A restrição abrange vias públicas, transporte coletivo, praças, parques e eventos culturais e esportivos.
5: A proposta também proíbe que clubes, ligas e entidades esportivas tenham contratos de patrocínio com esse tipo de site. Na avaliação do deputado, a medida protege crianças e adolescentes da exposição precoce a conteúdos adultos em ambiente público.
1: Simone Marqueto, do PP de São Paulo, apresentou o projeto que obriga emissoras de televisão a divulgar gratuitamente informações sobre pessoas desaparecidas. Pela proposta, familiares ou representantes legais poderão solicitar a veiculação, que deverá começar em até 48 horas após a entrega do boletim de ocorrência.
5: Simone Marqueto considera que a televisão pode ampliar o alcance das buscas. O projeto também prevê a divulgação da foto do local do desaparecimento e de canais oficiais para contato em horários de ampla audiência.
1: Projeto de Antônia Lúcia, do MDB do Acre, autoriza o uso de mecanismos de choque elétrico não letal em tornozeleiras eletrônicas usadas por agressores enquadrados na Lei Maria da Penha. A deputada explica que o dispositivo seria acionado caso o agressor descumprisse a medida protetiva.
5: Pela proposta, o choque seria aplicado de forma gradual, podendo chegar à incapacitação física temporária em caso de insistência. Para Antônia Lúcia, a medida reduz a vulnerabilidade da vítima e pode evitar feminicídios.
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9: Justiça.
1: A Câmara aprovou uma proposta que coloca o abandono afetivo como regra para definir pensão alimentícia. A repórter Kate Nayane tem os detalhes.
11: A Câmara dos Deputados aprovou o projeto de lei que estabelece o abandono afetivo entre os critérios para definir o valor da pensão alimentícia de filhos com até 18 anos. A proposta altera o Código Civil para definir que o valor da pensão deve considerar a sobrecarga física e mental de quem tem a guarda da criança ou adolescente, caso seja comprovado o abandono afetivo por parte do pai ou da mãe. A relatora do projeto, deputada Laura Carneiro, do PSD do Rio de Janeiro, explica os diversos danos causados pelo abandono. No adulto responsável pela guarda do menor, pode gerar sobrecarga física e mental, capaz de afetar, inclusive, a capacidade de prover as necessidades da criança ou do adolescente. Já nos filhos, o abandono afetivo pode causar problemas de autoestima, ansiedade, depressão e dificuldades para estabelecer relacionamentos saudáveis. O texto aprovado mantém os critérios já existentes entre a necessidade de quem recebe e a possibilidade de quem paga. Ou seja, tanto as necessidades do filho quanto as possibilidades financeiras do genitor que paga a pensão devem ser consideradas. A proposta que estabelece o abandono afetivo entre os critérios para definir o valor da pensão alimentícia segue para análise no Senado. Da Rádio Câmara de Brasília, Kate Nayane.
5: Lúcio Moschini, do PL de Rondônia, propõe a reunião obrigatória de processos que discutam uso ou capião, posse ou propriedade referentes a um mesmo imóvel. A proposta determina que esses feitos sejam julgados conjuntamente, exceto para ações que já tenham sentença.
1: Lúcio Moschini frisa que a medida evita decisões judiciais conflitantes e garante segurança jurídica em disputas imobiliárias. Nos casos em que a junção não for possível por questões de competência, o texto estabelece que as ações correlatas fiquem suspensas até o julgamento da questão principal.
5: Luciano Amaral, do PSD de Alagoas, pede esclarecimentos ao Ministério da Justiça sobre interlocuções entre a Empresa de Investimento Esportivo SME e membros do Conselho Administrativo de Defesa Econômica. Ele quer investigar se houve tentativa de reverter uma punição antitruste.
1: Luciano Amaral afirma que o presidente da empresa enviou e-mails a clubes de futebol sugerindo proximidade com o CAD. O parlamentar ressalta que a apuração é indispensável para preservar a transparência e resguardar a imagem de imparcialidade do órgão regulador.
5: Daniel Agrobon, do PSD de Goiás, é autor de projeto que permite aos cidadãos bloquear preventivamente seu CPF contra a contratação de empréstimos ou abertura de contas. A proposta garante ao consumidor o direito de ativar e desativar o bloqueio, seja por modalidade, limite de valor ou período determinado.
1: Daniel Agrobon argumenta que a medida dá mais autonomia ao cidadão para se proteger das fraudes digitais. Ele acrescenta que caso os bancos descumpram a restrição imposta pelo titular do CPF e efetuem uma operação indevida, devem devolver em dobro o valor do prejuízo causado.
9: Política.
5: Eli Borges, do Republicanos, do Tocantins, elogia a atuação da Frente Parlamentar Evangélica na Câmara. O deputado comenta que o grupo atuou em pautas relacionadas à liberdade religiosa, à educação e à defesa da família.
12: Nós retiramos em todos os momentos a doutrinação ideológica nas escolas. Nós conseguimos garantir, nos termos da lei, ampliar esta segurança para que a liberdade religiosa não fosse confrontada por alguma decisão judicial. Nós conseguimos evoluir nas questões orçamentárias do governo, que vinham com recursos, por exemplo, para uma criança mudar de sexo aos 8 anos de idade, e garantido isso pelo recurso do SUS.
1: Eli Borges cita ainda a ampliação da imunidade tributária para igrejas e a atuação da frente contra propostas relacionadas ao aborto e a mudanças nas regras sobre a autoridade dos pais na educação dos filhos. Ele acredita que essas ações fortaleceram os valores defendidos pela bancada evangélica.
5: Termina agora o jornal Câmara dos Deputados, produzido pela Rádio Câmara, com trabalhos técnicos de...

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1: A Rádio Cidade informa a hora certa.
2: 8 horas.
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1: A Rádio Cidade informa a hora certa.
2: 9:02.
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